0: recursos para restauração ecológica de mais de 10 mil hectares na área de proteção ambiental do Xingu, no Pará. Também foram destinados recursos do Fundo Amazônia ao projeto Naturezas Quilombolas, para apoio à gestão territorial de comunidades quilombolas na Amazônia Legal. O BNDES ainda divulgou o resultado do edital para projetos de restauração e fortalecimento da Bacia do Xingu, em Mato Grosso. A diretora socioambiental do BNDES, Tereza Campelo, destacou a importância da recuperação da floresta.
1: A restauração da floresta é absolutamente fundamental, não só para proteger esse território, para garantir emprego e renda, para garantir que a Amazônia não chegue naquele ponto de não retorno.
0: Também em comemoração ao Dia da Amazônia, o Serviço Florestal Brasileiro assinou contratos de concessão das unidades de manejo florestal 2 e 3 da Floresta Nacional de Humaitá, no Amazonas. Os contratos terão duração de 40 anos e abrangem 162 mil hectares. Reportagem Luana Karen.
2: Mais de 1000 acidentes de trânsito foram registrados nas rodovias federais durante o feriadão da Independência, com 66 mortes.
3: Os números foram divulgados pela Polícia Rodoviária Federal.
2: O foco da fiscalização este ano foi o uso de álcool pelos motoristas. Mais de 900 pessoas foram autuadas por embriaguez ao volante.
4: De olho nos motoristas que insistem em beber e dirigir, a Polícia Rodoviária Federal encerrou mais uma operação de fiscalização entre a sexta-feira, dia 4, e a segunda-feira, 7 de setembro. A Operação Independência foi a primeira ocorrida depois que o CONTRAN, Conselho Nacional de Trânsito, definiu novas regras na fiscalização de alcoolemia. Agora, a lei seca passa a prever um pré-teste ou teste passivo. Somente se for detectado algum indício de embriaguez neste teste inicial, é que o condutor será encaminhado ao uso do bafômetro. A prática já é adotada pelos agentes da Polícia Rodoviária Federal, como destaca o coordenador-geral de comunicação institucional da PRF, Matheus de Paula.
5: O foco deste ano foi a questão da mistura álcool e direção. Na verdade, essa já é uma fiscalização que a PRF faz constantemente. Nesse feriado, foram cerca de 54 mil testes de alcoolemia realizados em todo o Brasil, onde nós autuamos 993 motoristas por embriaguez ao volante.
4: Ao todo, os agentes registraram 1.031 sinistros de trânsito, com 66 mortos e 1.074 feridos. Mais de 24 mil veículos foram flagrados com a velocidade acima do permitido, 5.404 motoristas foram autuados por ultrapassagens irregulares, 2.610 por não utilizarem o cinto de segurança e 461 por transportarem crianças fora das cadeirinhas. Reportagem Graziele Bezerra.
3: Pessoas que vivem com doenças raras são acolhidas no Sistema Único de Saúde por um protocolo que já existe há mais de 10 anos.
2: É a Política Nacional de Atenção Integral às Pessoas com Doenças Raras. Ela estabelece procedimentos para diagnósticos, tratamentos e melhoria da qualidade de vida dos pacientes.
3: Nós conversamos com o coordenador de doenças raras do Ministério da Saúde, Natan Monsores, sobre a política e a assistência prestada pelo SUS para quem vive com condições incomuns e de difícil identificação. Acompanhe. Olá, doutor Natan Monsores, um prazer ter o senhor com a gente aqui na Voz do Brasil para a gente falar sobre doenças raras, né? Eu queria que o senhor começasse, então, dizendo aí para o nosso ouvinte, o nosso espectador, o que define uma doença como rara e se há alguma estimativa de quantas pessoas existem hoje no Brasil com esse tipo de doença.
6: Doença rara para o Ministério da Saúde é um tema de bastante relevância. Primeiro aqui, né, agradecer pelo convite e desejar aí para todos os ouvintes também um excelente dia. Mas vamos lá, para o Ministério da Saúde, doença rara é aquela que acomete, né, 65 pessoas a cada 100 mil brasileiros. Em sua maioria, essas doenças são doenças de origem genética que afetam predominantemente crianças, mas também podem acontecer, né, em adultos, em pessoas idosas, de acordo com a natureza da própria doença. As estimativas globais que a gente tem para esse grupo de condições é de que entre 2,5%, 3% a 6% de toda a população do planeta seja afetada em algum momento por alguma dessas doenças raras. Então, essa estimativa ela acaba se replicando aqui no Brasil também, tá? Então, é essa faixa. São muitos milhões de brasileiros. Precisar o número é sempre muito difícil, tá? Porque cada doença traz a sua contribuição numérica para o escopo brasileiro. E as doenças que acontecem aqui no Brasil não necessariamente replicam o que acontece em outros lugares do mundo. Mas nesse momento a gente tem trabalhado bastante em melhorar essas estatísticas.
2: Existe hoje uma política nacional de atenção integral às pessoas com doenças raras, né? Como é que essa política estabelece o acolhimento, o encaminhamento para pessoas com doenças raras no SUS, coordenador? Existe alguma diferença em relação ao acompanhamento de uma doença comum?
6: Existem algumas diferenças importantes, sim. Então, um percentual das crianças, né, identificadas com doenças raras vem de uma ação que existe há quase 20 anos aqui no Ministério da Saúde, na verdade há mais de 20 anos aqui, que é o Programa Nacional de Triagem Neonatal. É o famoso teste do pezinho, né, no qual é coletada algumas gotinhas de sangue do pé do bebê para fazer uma série de exames e depois, né, essas crianças serão acolhidas pelo sistema de saúde. Então, por exemplo, essa é uma grande porta de entrada que a gente tem. As outras portas de entrada são os serviços de referência em doenças raras. Hoje são mais de 50 serviços no Brasil. Boa parte deles está associada aos hospitais universitários. E esses serviços, eles recebem a chancela, a orientação da rede de atenção à saúde do Estado para que os casos, né, suspeitos de doenças raras sejam encaminhados para lá. Esses serviços hoje, eles contam com o exame genômico, por exemplo, que é o sequenciamento do epigoma, que ajuda a diagnosticar essas crianças, essas pessoas, né, para que elas consigam alcançar o diagnóstico necessário.
3: Então, eu suponho que quando o médico, ali nos primeiros momentos, né, de acompanhamento do bebê, identifica que ele tem alguma condição e outras doenças mais comuns são descartadas, ele encaminha, então, a família para procurar esse serviço de referência, que o senhor disse que geralmente está nos hospitais universitários, né?
6: Isso. O fluxo estabelecido pelos estados geralmente é o seguinte, né? A atenção primária, os postos de saúde, as unidades básicas de saúde, as emergências, né? Algumas dessas crianças e adultos acabam, né, sendo identificados, né, em situações de alguma gravidade já. Essas pessoas são encaminhadas, né, pela regulação, que é uma área, né, da Secretaria de Saúde que estabelece filas, vagas, processos de atendimento. A regulação encaminha esses pacientes para esses serviços ultra especializados e lá nesse serviço o paciente vai ter contato com geneticista, com nutricionista, uma equipe multiprofissional que vai tentar acolher as suas necessidades. Então, o fluxo de modo geral é esse. Mas para algumas doenças, não necessariamente o lugar de atendimento é um serviço de referência em doença rara. Então, muitos pediatras, muitos neurologistas, muitos endocrinologistas também, né, conseguem conduzir o manejo, o atendimento dessas doenças.
2: Coordenador, nós temos aqui uma pergunta do Marco Aurélio Cardoso. Ele é presidente de uma associação de familiares e pessoas com síndrome de Prader-Willi, uma doença rara que, entre outras coisas, causa hiperfagia, ou seja, fome acima do normal e, consequentemente, obesidade. Ele menciona outro sintoma da doença e faz uma pergunta. Vamos ouvir.
7: A hipotonia neonatal é o principal sinal de alerta da síndrome de Prader-Willi, logo ao nascimento. Sabendo disso, a SPDA Brasil uniu mais de 10 associações de síndromes raras que compartilham esse mesmo sintoma. Como o Ministério da Saúde pode colaborar conosco para divulgar uma diretriz ou fluxo de orientação para os profissionais da rede pública de saúde, ajudando a encurtar a jornada dessas famílias em busca de um diagnóstico precoce?
6: Então, vou responder aqui essa pergunta maravilhosa e dar uma oportunidade da gente entender como é que a rede funciona. A Prader-Willi, né, um quadro sindrômico, é muito caracterizado por essa questão da hipotonia e da dificuldade, por exemplo, do bebê em fazer a sucção, né, do peito da mãe, né, o aleitamento materno, ele fica prejudicado. E logo do início, essa criança tem dificuldades com ganho de peso. Então, olha como é que é importante a gente ter um instrumento da atenção primária, né, para poder acompanhar isso. Hoje o Brasil disponibiliza para as famílias a caderneta da criança, que é um instrumento, né, usado pela equipe de saúde da atenção primária, né, do postinho, da unidade básica de saúde, para poder acompanhar o desenvolvimento dessa criança. Então, se o profissional da atenção primária ele consegue, né, preencher adequadamente essa caderneta da criança, boa parte desse processo de suspeita, né, de que alguma doença rara, né, esteja ocorrendo naquela situação, ela começa a ser levantada. Para além disso, né, se essa oportunidade de identificar a doença, né, no início da sua apresentação aconteça, tem outros marcos de crescimento, outros marcos de desenvolvimento que a gente pode utilizar como rede de saúde, né? A baixa estatura, por exemplo, né, essas crianças costumam ter, né, algum grau de deficiência de hormônio do crescimento, costumam ter algumas alterações no desenvolvimento motor, algum grau de deficiência cognitiva também, né, instalada, além da compulsividade alimentar, né, que foi falada aí. Hoje, dentro do Sistema Único de Saúde, como é que funcionaria esse processo para melhorar o acolhimento, né? É o desenvolvimento do que a gente chama de linha de cuidado. O Ministério da Saúde, nos últimos meses, tem elaborado algumas linhas de cuidado e tem disponibilizado isso para a população, né, para os profissionais de saúde também, no sentido de dar as orientações adequadas. Nesse momento, a gente está desenvolvendo uma de doenças neuromusculares, né, que não é bem o quadro aí de Prado Rio, mas esse desenvolvimento está permitindo a gente, né, criar marcos também para outras condições que vão ter, né, situações semelhantes, que vão precisar, né, de manejo endocrinológico, de suporte nutricional, de orientação psicológica e comportamental, de apoio educacional. Então, a linha de cuidado é o melhor instrumento que a gente tem na ausência, por exemplo, de medicamentos específicos. No caso de Prader-Willi, né, há uma deficiência de hormônio de crescimento que costuma ser debatida também entre profissionais para ajudar a conduzir, a manejar a situação. Mas, né, na ausência de um protocolo ou na ausência de uma orientação específica de cuidado, a recomendação do Ministério da Saúde é procurar, né, que esse pai, que essa mãe, que essa família procure um serviço de referência em doenças raras.
8: Para a gente concluir, então, doutor Natan, quando o senhor mencionou aí, às vezes, a ausência de uma medicação específica para tratar aquela doença, né, que possa servir de cura ou mesmo de tratamento, mas as pessoas encontram outros tratamentos para os sintomas e também tratamento psicossocial pelo próprio SUS, né, inclusive para as famílias.
6: Isso. Recentemente, o Ministério da Saúde anunciou uma iniciativa muito bacana para as mães cuidadoras de apoio psicológico, né? Então, no sentido de acolher essas mães, porque, né, o dia a dia, né, do cuidado, ele é uma sobrecarga, né, importante para a saúde mental dessas mães.
2: Muito bem, nós conversamos com o Natan Monsores, coordenador de doenças raras do Ministério da Saúde. Muito obrigado por sua entrevista aqui à Voz do Brasil.
6: Agradeço pela oportunidade e o Ministério da Saúde fica à disposição de vocês e dos ouvintes, né, para diálogo e esclarecimento.
8: Hoje, 8 de setembro, é celebrado o Dia Mundial da Alfabetização.
2: A data criada pela Organização das Nações Unidas marca a importância desta etapa no desenvolvimento da cidadania de crianças, jovens, adultos e idosos.
8: E o Ministério da Educação ressalta o compromisso com o processo de alfabetização em todas as idades.
9: A alfabetização é um direito fundamental em todas as idades. E para comemorar o dia em que ela é celebrada no mundo todo, o Ministério da Educação ressalta a importância dessa etapa. A qualquer tempo, jovens, adultos e idosos podem retomar os estudos e aprender habilidades que permitem compreender, produzir e utilizar conhecimentos em diferentes situações da vida social. O processo de alfabetização começa quando já se tem as habilidades de ler e de compreender textos curtos, de localizar informações e de escrever palavras. Como explica a secretária de Educação Básica do MEC, Kátia Schweikart, ele segue por toda a vida escolar do estudante, principalmente da criança.
10: A alfabetização começa lá atrás e que ela já pode ser trabalhada por meio das linguagens, por meio do contato com os livros, nos seus processos de aprendizagem. Os efeitos disso vão aparecer e certamente essa criança conseguirá se desenvolver.
9: O Dia Mundial da Alfabetização lembra a responsabilidade de professores, gestores públicos e redes de ensino como agentes nesse processo educacional. A alfabetização é um compromisso compartilhado entre municípios, estados, Distrito Federal e a União, conforme estabelece a Constituição Federal e a legislação educacional brasileira. Reportagem Léo Gomes.
11: Dicas do Enem.
12: Olá, meu nome é Isaac Leal e a minha pergunta é: como eu posso montar um cronograma de estudos?
11: Quem responde é a Randu Lemos, responsável pela coordenação de um cursinho popular.
13: No edital do Enem tem descritos todos os conteúdos que poderão cair na prova. Eu começaria estudando ele. Eu acredito que todas as matérias merecem atenção, até porque o Enem é uma prova que trabalha diferentes competências. Então, numa questão em que você está vendo matemática, pode ser que tenha uma pergunta sobre interpretação textual e vice-versa. Então, é importante que você tenha um conhecimento básico sobre todas as disciplinas. Tem pessoas que conseguem estudar 30 minutos no dia e conseguem se sair bem na prova, mas tem pessoas que precisam de mais tempo, 1, 2, 3 horas. A minha dica é que você respeite a sua disponibilidade. É importante que você se organizem para estudar com mais antecedência possível. Revisar, responder questões, conversar com a sua rede de apoio e descansar.
11: É isso aí. As provas vão ser realizadas nos dias 8 e 15 de novembro. 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
2: Personagens que marcaram a luta por um Brasil independente.
14: Na Semana da Pátria, vamos conhecer algumas figuras históricas.
2: Seus nomes estão marcados no Livro de Aço, que registra na memória nacional a trajetória dos chamados heróis da pátria.
15: A praça que abriga os três poderes da República em Brasília também guarda a memória daqueles que se dedicaram a um ideal de nação. No Panteão da Pátria, o Livro de Aço reúne os nomes de 49 dos 87 heróis brasileiros oficialmente reconhecidos. 4 deles estão ligados à independência do Brasil. Joaquim José da Silva Xavier, o Tiradentes, inaugura o Livro de Aço. O historiador Rafael Leporassi explica por que Tiradentes se tornou um herói da pátria, mesmo tendo morrido 30 anos antes da independência do Brasil.
16: Ele fez parte de um movimento que visava a separação de Minas Gerais do Império Português. Para muitos historiadores, é um dos primeiros movimentos a trazer um ideal de fim do pacto colonial.
15: Tiradentes virou símbolo da Inconfidência Mineira. Quando a trama foi descoberta, acabou condenado à morte. Mas a Inconfidência deixou uma ideia que atravessaria décadas. Anos depois, esse projeto ganhou um articulador, o professor José Bonifácio de Andrada e Silva. Quando Portugal exigia que Dom Pedro retornasse, Bonifácio trabalhou para convencê-lo a permanecer no Brasil. O jornalista e escritor Laurentino Gomes detalha o projeto de Bonifácio.
17: Ele percebe que a única solução para a elite brasileira preservar os seus privilégios era manter o herdeiro da coroa de Portugal no trono e ir por uma via monárquica e não republicana.
15: A independência não foi fruto apenas do dia 7 de setembro. Depois que Dom Pedro decidiu ficar no Brasil, foram meses até o processo ser concretizado. Em 7 de setembro de 1822, durante uma viagem, recebeu cartas de sua esposa, Maria Leopoldina, e de José Bonifácio, que relatavam novas exigências de Lisboa. Do lugar onde estava, às margens do rio Ipiranga, Dom Pedro I decidiu proclamar a independência do Brasil. O historiador Rafael Leporassi destaca que também foi pessoalmente interessante para Dom Pedro I romper com Portugal.
16: Ele voltando para Portugal seria um príncipe. No Brasil ele seria alçado à condição de rei ou até de imperador, que foi o que aconteceu.
15: Após o grito do Ipiranga, houve resistência portuguesa e conflitos em diferentes regiões do país. E nesse cenário, na Bahia, surge mais uma personagem da história da independência, Maria Quitéria,
0: Em 1822, ela fugiu de casa, se disfarçou de homem e entrou para o batalhão de voluntários do príncipe. Quando sua identidade foi descoberta, Maria Quitéria não foi expulsa. Depois da vitória, foi condecorada pelo próprio Dom Pedro I. Mas a heroína acabou esquecida pela sociedade. O jornalista Laurentino Gomes explica que a independência envolveu muitos brasileiros e brasileiras.
17: Na Bahia, no Piauí, no Ceará, nas regiões mais distantes, o Brasil inteiro se envolveu no processo de independência, e sem essa luta, o Brasil hoje não existiria.
0: O Livro de Aço nasceu em 1989, com a inscrição de Tiradentes. Dom Pedro I entrou no livro 10 anos depois, em 1999. José Bonifácio foi inscrito em 2005 e Maria Quitéria em 2018. Tiradentes morreu antes da independência. José Bonifácio ajudou a construí-la politicamente. Dom Pedro proclamou a ruptura. E Maria Quitéria pegou em armas para defendê-la. 4 personagens, 4 histórias e 4 maneiras diferentes de olhar para o nascimento do Brasil independente. Já,

0: Reportagem Luana Caro.
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2: Fique agora com as notícias do Poder Judiciário e do Congresso Nacional. Boa noite.
1: Boa noite, até amanhã.
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5: Ministro Edson Fachin encerra o Encontro Nacional de Corregedores na sede do CNJ em Brasília.
6: STJ entende que Defensoria Pública habilitada durante prazo recursal tem direito à contagem em dobro desde a intimação.
5: Presidentes do TSE e da Câmara dos Deputados reforçam confiança na Justiça Eleitoral.
6: Boa noite, eu sou Leandro Bezerra.
5: E eu sou Walter Lima.
6: O presidente do Supremo Tribunal Federal e do Conselho Nacional de Justiça, ministro Edson Fachin, participou hoje do Encontro Nacional Integração de Boas Práticas, diálogos entre o CNJ e o Colégio de Corregedores e Corregedoras da Justiça do Brasil, na sede do CNJ em Brasília.
5: As corregedorias são responsáveis por orientar e fiscalizar o funcionamento dos tribunais e dos cartórios.
6: O evento promoveu a cooperação entre as instituições e o compartilhamento de experiências para melhorar os serviços prestados pelo Poder Judiciário.
5: Durante o encontro, o ministro Edson Fachin destacou a importância do diálogo e da atuação da justiça brasileira diante dos desafios atuais.
7: Os dias de hoje reclamam esse diálogo permanente, reclamam que tenhamos uma resposta à altura dos desafios. E eu estou plenamente convencido de que o Poder Judiciário brasileiro está à altura dos desafios que se lhes apresentam no momento contemporâneo. E a justiça brasileira não faltará à legalidade constitucional, por certo, por seus deveres que decorrem da própria Constituição.
6: Você ganhou uma ação na Justiça do Trabalho e mesmo assim não recebeu o seu dinheiro?
5: Para resolver esse tipo de situação e garantir que as decisões judiciais sejam cumpridas, a 16ª Semana Nacional da Execução Trabalhista entrará em ação entre 14 e 18 de setembro em todo o país. Larissa Batista.
8: Com o slogan Seu Direito por Inteiro, a iniciativa é um esforço concentrado para localizar bens de devedores, incentivar acordos e dar mais celeridade ao pagamento dos créditos trabalhistas. Para se ter uma ideia, no ano passado, a campanha movimentou mais de 8 bilhões de reais em 5 dias de evento e promoveu mais de 94 mil audiências e cerca de 24 mil acordos entre trabalhadores e empresas. Quem quiser incluir um processo nesse mutirão pode pedir a inscrição na Vara do Trabalho, nos TRTs ou nos Centros de Conciliação da Justiça do Trabalho, onde o processo tramita. Para mais informações, acesse csjt.jus.br.
6: Presidentes do Tribunal Superior Eleitoral e da Câmara dos Deputados reforçam confiança na Justiça Eleitoral.
5: Pronunciamentos aconteceram na abertura da exposição O Caminho do Voto. Na Câmara. Fábio Ruas.
9: O presidente do TSE, ministro Cássio Nunes Marques, disse que a exposição mostra que o caminho do voto vai muito além da cabine de votação. A Justiça Eleitoral percorre uma longa jornada de preparação, fiscalização e auditorias para garantir a segurança do processo eleitoral. Já o presidente da Câmara lembrou que o voto é o resultado de um processo amplo e aperfeiçoado ao longo do tempo. A mostra vai ficar disponível ao público até o próximo dia 21 de setembro.
6: Defensoria Pública habilitada durante o prazo para recurso tem direito à contagem dobro completo desde a intimação da sentença.
5: Essa conclusão é do Superior Tribunal de Justiça, o STJ. Fátima Uchoa.
10: Uma mulher foi condenada a pagar pensão alimentícia e procurou a Defensoria Pública do Paraná quando faltavam 2 dias úteis para o fim do prazo simples de 15 dias. O Tribunal Estadual não conheceu da apelação por considerá-la fora do prazo. Já a terceira turma do STJ a reconheceu como tempestiva, ou seja, dentro do prazo legal. Segundo a ministra relatora Nancy Andrighi, a aplicação do prazo em dobro não altera o dia inicial da contagem do prazo recursal, que permanece o mesmo, mas o que ocorre é apenas a ampliação do termo final e, no caso de apelação, dobra-se o prazo de 15 dias úteis. Assim, o Tribunal do Paraná deverá continuar com o julgamento.
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6: A você uma boa noite.
2: E até amanhã.
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12: Eu sou Paula Groba.
13: E eu sou Humberto Pinheiro.
12: E estes são os destaques de hoje do Jornal do Senado, que começa agora.
13: Avançam novas regras para proteger investidor de criptomoeda.
12: Senado aumenta a proteção para crianças vítimas de violência no exterior.
13: Reajustes da conta de luz podem ser limitados pela inflação.
12: Boa noite.
13: Boa noite.
12: Quem investe em criptomoedas e outros ativos virtuais poderá ter mais proteção contra o risco de perder dinheiro caso a empresa que administra os recursos tenha problemas financeiros.
13: A Comissão de Ciência e Tecnologia aprovou novas regras para separar o dinheiro dos clientes do patrimônio das empresas. Os detalhes com a repórter Patrícia Oliveira.
14: Se uma corretora tiver problemas financeiros, o dinheiro investido pelos clientes em ativos virtuais, como as criptomoedas, não deve ser usado para cobrir dívidas ou prejuízos da própria empresa. É o que estabelece um projeto aprovado na Comissão de Ciência e Tecnologia. O texto também prevê que essas plataformas tenham um capital mínimo para atuar no mercado, para reduzir o risco de quebrar dessas empresas e de perdas para os investidores, como explicou o relator da proposta, senador Carlos Portinho, do PL do Rio de Janeiro.
15: O Banco Central deverá estabelecer requisitos prudenciais mínimos de capital para funcionamento das corretoras e plataformas de investimento em ativos digitais.
14: O projeto também estabelece medidas para prevenir fraudes, lavagem de dinheiro e o uso de ativos virtuais para financiar organizações criminosas. A proposta segue para a análise da Comissão de Assuntos Econômicos.
12: E empresas podem receber incentivos para contratar mulheres com câncer de mama.
13: Projeto com esse objetivo seguiu para análise do plenário do Senado. Repórter Márcio Maturana.
16: O projeto cria o programa Empresa Rosa e o selo Rosa para a inclusão e reinserção no mercado de trabalho de mulheres diagnosticadas em tratamento ou em remissão de câncer de mama. O programa prevê ações de contratação com igualdade de oportunidades, condições adequadas, flexibilização para o trabalho remoto, jornada reduzida e estabilidade no emprego, tudo sem redução da remuneração. As empresas participantes com mais de 10 empregados vão ganhar o selo rosa, válido por 2 anos e renovável pelo mesmo período, que poderá ser usado em publicidades. O texto foi aprovado na Comissão de Assuntos Sociais com parecer lido por Flávio Arns, do PSB do Paraná.
17: A criação de um regime positivo de inserção e manutenção profissional das mulheres em tratamento ou remissão do câncer de mama possui valor social evidente. Além disso, é comprovado que se manter ocupado e produtivo representa um grande apoio psíquico aos pacientes de câncer ao obstar ou ao menos dificultar o advento de depressão que muitas vezes os acomete.
16: A certificação vai ser feita por uma comissão composta de representantes do governo, do setor privado e da sociedade civil.
12: O Senado aprovou uma proposta que aumenta a proteção para crianças vítimas de violência no exterior.
13: Se houver indícios de violência ou de outro crime, as autoridades brasileiras poderão deixar de determinar o retorno da criança ao país onde morava com o pai. Repórter Pedro Pincer.
18: A proposta permite às autoridades brasileiras deixar de determinar o retorno de crianças e adolescentes ao país onde moravam com o pai quando houver indícios de que eles ou a mãe brasileira foram vítimas de violência doméstica. A Convenção sobre os Aspectos Civis do Sequestro Internacional de Crianças determina, em regra, o retorno da criança ou do adolescente. A relatora, senadora Mara Gabrilli, do PSD de São Paulo, fez ajustes para dar mais clareza e segurança jurídica ao texto. Para ela, a principal inovação da proposta é reconhecer que a violência doméstica pode constituir risco suficiente para autorizar a autoridade brasileira a ignorar a regra de retorno da criança ou do adolescente ao país estrangeiro.
19: E a proposição, ela contribui para que a exceção de grave risco deixe de ser interpretada de modo restritivo, permitindo que situações de violência, ainda que contra a genitora, sejam juridicamente consideradas como fatores de risco à criança.
18: Como sofreu mudanças, o texto retorna à Câmara dos Deputados.
12: Migrantes, refugiados e pessoas sem nacionalidade reconhecida por nenhum país que chegarem ao Brasil poderão ter acesso a serviços de acolhimento do Sistema Único de Assistência Social.
13: É o que prevê um projeto que começa a ser analisado pelo Senado. A proposta busca garantir dignidade à pessoa que, muitas vezes, são obrigadas a deixar seus países por causa de guerras, fome ou perseguição. Repórter Alexandre Campos.
20: Pelo texto, o direito aos serviços de acolhimento será exercido sem a necessidade de apresentação de documento não exigido em lei, a inscrição no CPF e comprovantes de residência e de regularidade migratória. Autor do projeto, o senador Paulo Paim, do PT do Rio Grande do Sul, lembrou que muitos desses migrantes fogem de guerras, da fome ou de perseguição e, quando chegam ao Brasil, precisam de um acolhimento digno e continuado.
21: Mais do que atender situações emergenciais, queremos transformar o acolhimento em uma política permanente do Estado brasileiro. O projeto também ajuda a fortalecer a estrutura dos municípios, reduz a dependência de recursos internacionais e melhora as condições de atendimento. Isto é, política humanitária.
20: A proposta vai além ao garantir a unidade familiar para evitar que, a depender do encaminhamento dado no atendimento, pais e filhos acabem ficando separados. A comunicação entre os profissionais de assistência social e os migrantes deve contar com tradução e mediação intercultural, e os documentos de viagem e de identificação não poderão ser retidos.
12: Avançou no Senado o projeto que autoriza o porte de armas de fogo para membros da Defensoria Pública da União, dos Estados e do Distrito Federal.
13: Uma emenda estendeu o benefício a integrantes da Advocacia Geral da União e procuradores estaduais e distritais. Repórter Bruno Lourenço.
22: O projeto altera o Estatuto do Desarmamento para permitir que defensores públicos da União e dos Estados, além de membros da Advocacia Geral da União e procuradores dos Estados e do Distrito Federal, tenham direito ao porte de arma de fogo. O relator, senador Flávio Bolsonaro, do PL do Rio de Janeiro, ressaltou que esses profissionais lidam rotineiramente com situações perigosas.
23: Há, portanto, na atuação do defensor público, riscos de ameaça reais, violência física, retaliações de facções criminosas e de partes envolvidas em processos judiciais. Além da necessidade de visitas constantes a presídios, há disputas sensíveis de guardas de filhos ou posse de terra que tenham gerado hostilidade extrema das partes contrárias.
22: A proposta seguiu para a Comissão de Constituição e Justiça.
12: Diminuir as filas do INSS é o objetivo da lei promulgada pelo Congresso Nacional nesta terça-feira. A norma reduz de 45 para 30 dias o prazo para um processo ser incluído no programa de gerenciamento de benefícios que abrange monitoramento especial e força-tarefa dos servidores. A nova legislação amplia ainda a finalidade do programa, que passa a incluir a análise de reconhecimento inicial de direitos, reavaliação e revisão de benefícios previdenciários e assistenciais.
13: No Congresso Nacional, o texto foi analisado por meio de medida provisória e recebeu aprovação dos senadores no início do mês. A relatora da proposta, senadora Zenaide Maia, do PSD do Rio Grande do Norte, destacou a necessidade de dar mais agilidade à análise dos processos. De acordo com ela, a demora em obter uma resposta do INSS afeta especialmente pessoas que dependem de auxílios da Previdência para despesas básicas.
0: O principal beneficiário dessa medida é o cidadão que depende do INSS para o reconhecimento de direitos de natureza alimentar, aposentadorias, benefícios por incapacidades e benefícios assistenciais.
12: E a inflação pode ser o limite para reajustes da conta de luz. É o que diz um projeto aprovado na Comissão de Infraestrutura.
13: O texto ainda cria um regime especial para frear aumentos na região norte e determina que a Agência Nacional de Energia Elétrica adote índice ou metodologia para os reajustes anuais das tarifas de energia elétrica. Agora, o projeto será analisado pela Comissão de Assuntos Econômicos. Com edição de Paulo Agroba e trabalhos técnicos de Eliseu Caires, o Jornal do Senado fica por aqui. Acompanhe agora as notícias da Câmara dos Deputados. Boa noite.
12: Boa noite e até amanhã.
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3: Câmara diminui restrições legais para benefícios concedidos a data centers.
7: Avança projeto de lei que aumenta a punição para crimes contra os idosos.
3: Deputados alteram programa de gratificações para reduzir as filas do INSS.
7: Boa noite. A Câmara aprovou medida provisória que muda o programa de gratificações destinado a reduzir as filas do INSS. O repórter Marcelo Larcher explica as mudanças.
24: O plenário da Câmara aprovou medida provisória que altera o programa criado no ano passado para permitir gratificações como maneira de reduzir as filas de perícia e análise de benefícios do INSS. O texto amplia o alcance do programa que, quando foi criado, priorizava a revisão de benefícios já concedidos. Agora, esses processos terão a mesma prioridade dos pedidos novos. Além disso, reduz de 45 para 30 dias o prazo de espera para que um processo entre no programa. O Programa de Gerenciamento de Benefícios foi criado por uma medida provisória em 2025. Ele permite pagamentos extraordinários para servidores que trabalham com a revisão de benefícios e na análise do pagamento do Benefício de Prestação Continuada, ou BPC. Esse pagamento extra é de R$ 68,00 por processo concluído para servidores do INSS e de R$ 75,00 por perícia ou análise de documento para os médicos da Perícia Médica Federal. O programa está previsto para acabar no fim do ano. De acordo com o INSS, as medidas deram resultado. Entre janeiro e junho deste ano, o número de processos pendentes de análise ou de perícia médica inicial caiu de 2 milhões e 700 mil para 1 milhão e 700 mil. Já os processos com tempo de espera superior a 45 dias passaram de 1 milhão e 700 mil para apenas 557 mil. O deputado Reginaldo Lopes, do PT de Minas Gerais, disse que a medida é importante para a população mais carente, que depende de benefícios previdenciários.
25: Já conseguimos diminuir a fila em 76% até o mês de agosto. E agora, no mês de setembro, nós vamos zerar a fila do INSS.
24: A medida provisória que altera o programa criado no ano passado para permitir gratificações como maneira de reduzir as filas de perícias e análises dos benefícios do INSS foi aprovada também pelo Senado e já pode virar lei. Da Rádio Câmara de Brasília, com informações de Antônio Vital, Marcelo Larcher.
1: Justiça.
3: Tião Medeiros, do PP, defende a suspensão do reconhecimento dos estudos de demarcação da terra indígena Tecorrá Guavirá, no oeste do Paraná. Relator da matéria na Comissão de Agricultura, ele afirma que o procedimento da FUNAI desrespeitou o marco temporal adotado pelo Congresso para as demarcações.
7: Tião Medeiros também cita decisões da Justiça que interromperam o processo por falhas nos estudos de identificação da área. De acordo com o parlamentar, a medida fortalece a segurança jurídica e reduz os conflitos na região.
1: Segurança Pública.
3: Uma comissão da Câmara aprovou o aumento de penas para crimes contra idosos. A repórter Paula Bittar acompanhou a votação.
26: A Comissão de Constituição e Justiça da Câmara aprovou um projeto que altera o Código Penal para aumentar as penas para os crimes de lesão corporal, abandono, constrangimento ilegal e estelionato praticados contra pessoas idosas. Pelo texto, em casos de lesão corporal, a pena será de 1 a 3 anos de reclusão, podendo ser aumentada em 1/3 se for qualificada. A pena atual para lesão corporal simples é de 3 meses a 1 ano de detenção. Para o estelionato, o projeto prevê aumento de pena de 1 a 2/3. A pena poderá ser aplicada em dobro se a vítima tiver 80 anos ou mais. Nos crimes de abandono de incapaz ou constrangimento ilegal, as penas poderão ser aumentadas, respectivamente, pela metade e em 1/3. O constrangimento ilegal ocorre quando alguém, por violência ou grave ameaça, força outra pessoa a fazer o que a lei proíbe ou a deixar de fazer o que a lei permite. Também ocorre quando o autor reduz a capacidade de resistência da vítima. A relatora na comissão, deputada Renilce Nicodemos, do MDB do Pará, disse que a proposta está de acordo com os preceitos constitucionais.
2: Proteger quem construiu a história do nosso país é também defender a dignidade e o respeito que toda pessoa merece. É uma medida importante para combater a violência e os crimes contra essa parcela da população e garantir uma resposta mais firme de quem comete esse tipo de violência. Estamos trabalhando para garantir que nossos idosos tenham seus direitos respeitados e possam viver com mais segurança, dignidade e proteção.
26: O projeto, que aumenta penas para os crimes de lesão corporal, abandono, constrangimento ilegal e estelionato praticados contra pessoas idosas, ainda depende de aprovação pelo plenário da Câmara antes de seguir ao Senado. Da Rádio Câmara, de Brasília, Paula Bittar.
7: Jefferson Campos, do PL de São Paulo, defende proposta que reduz a idade mínima de imputabilidade penal no Brasil. O texto estabelece que jovens entre 12 e 16 anos respondam penalmente por crimes contra a vida, hediondos ou cometidos com violência e grave ameaça.
4: Jefferson Campos entende que a medida busca combater a impunidade e conter o recrutamento de adolescentes por organizações criminosas. Na visão dele, a medida é fundamental para garantir a punição proporcional de crimes graves.
7: Júnior Lourenço, do MDB do Maranhão, quer capacitar profissionais de beleza e estética para identificar sinais de violência contra a mulher. De acordo com o deputado, a ideia é ampliar a rede de apoio e facilitar o acesso das vítimas aos serviços de proteção.
4: Júnior Lourenço explica que o projeto inclui cabeleireiros, manicures, pedicures, depiladores, maquiadores e esteticistas. Eles devem orientar as mulheres sobre canais de denúncia e serviços públicos, além de, com autorização da vítima, acionar os órgãos competentes.
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1: Ciência e tecnologia.
7: A Câmara aprovou o projeto que diminui restrições legais para benefícios concedidos a data centers, resseguradoras e pequenos municípios. O repórter Marcelo Lascher explica as exceções.
24: A Câmara dos Deputados aprovou o projeto que permite que benefícios tributários concedidos a empresas de data centers, resseguradoras e as instituições beneficiadas por Programa Federal de Financiamento de Ações de Combate ao Câncer fiquem fora de restrições impostas pela Lei de Responsabilidade Fiscal em 2026. O projeto permite ainda que municípios de até 65 mil habitantes não precisem comprovar que arrecadam todos os impostos de sua competência para poder receber repasses federais ou estaduais. Essa exigência também é prevista na Lei de Responsabilidade Fiscal. O projeto foi apresentado pelo deputado licenciado José Guimarães, hoje ministro das Relações Institucionais da Presidência da República. A proposta original beneficiava empresas localizadas em áreas de livre comércio e o setor de bens de capital, mas o texto foi alterado pelo relator, deputado Isnaldo Bulhões Júnior, do MDB de Alagoas. O texto final permite que benefícios fiscais concedidos a empresas de data centers, resseguradoras e instituições beneficiadas por Programa Federal de Financiamento de Ações de Combate ao Câncer não precisem ser acompanhados de estimativa de impacto financeiro e orçamentário para entrar em vigor. O projeto também dispensa a obrigação de demonstrar que a renúncia de receita não afetará as metas fiscais ou que será compensado pelo aumento de receita. O relator da proposta, Isnaldo Bulhões Júnior, diz que a medida é especialmente importante para atrair investimentos para o setor de data centers, beneficiado no início do ano pela criação do Regime Especial de Tributação para Serviços de Data Center, o REDATA. Entre outras medidas, o programa suspende a cobrança de tributos federais para a compra de máquinas e equipamentos destinados a centros de processamento de dados. Para Isnaldo Bulhões, o Brasil é um dos países mais procurados por empresas para instalação de centros de processamento de dados.
6: Trata-se de um setor intensivo em investimentos e marcado por elevada competição internacional na escolha da localização de novos empreendimentos em todo o mundo. Circunstância que recomenda a existência de um ambiente tributário capaz a favorecer a atração e a realização destes investimentos no Brasil.
24: Mas a exceção das regras da Lei de Responsabilidade Fiscal para municípios com menos de 65 mil habitantes foi criticada pelo deputado Gilson Marques, do Novo de Santa Catarina.
8: Aqui existe uma regra que lá atrás, não estou dizendo que é sensacional e perfeita, mas é a Lei de Responsabilidade Fiscal. Agora, o que esse texto faz? Dizer que não é bem assim, que pode ter uma exceção, que pode ser diferente, que esse ano não precisa ser assim. É inacreditável, eu não sei porque se aprova uma regra e depois diz que essa regra não precisa mais ser respeitada.
24: O projeto que cria exceções na Lei de Responsabilidade Fiscal para municípios com menos de 65 mil habitantes, empresas de data centers, resseguradoras e instituições beneficiadas pelo Programa Federal de Financiamento de Ações de Combate ao Câncer foi aprovado também pelo Senado e já pode virar lei. Da Rádio Câmara de Brasília, com informações de Antônio Vital, Marcelo Larcher.
1: Saúde.
3: Arthur Oliveira Maia, do União da Bahia, solicita a realização de uma sessão solene em homenagem à pesquisadora Tatiana Lobo Coelho Sampaio, da Universidade Federal do Rio de Janeiro. Ela lidera pesquisas com a polilaminina, uma proteína que pode contribuir para a recuperação de lesões na medula espinhal.
7: Arthur Oliveira Maia destaca que estudos com animais e testes experimentais iniciais em humanos apresentaram resultados promissores na recuperação de movimentos. Segundo o deputado, a pesquisa pode representar um avanço no tratamento de casos graves de paralisia.
1: Consumidor.
3: João Maia, do PP do Rio Grande do Norte, é favorável ao projeto que amplia a proteção de passageiros obrigados a despachar a bagagem de mão durante viagens de avião. De acordo com a matéria, a companhia deverá informar o motivo da exigência sem cobrar valor adicional pelo despacho.
7: A proposta apoiada por João Maia também obriga as empresas aéreas a oferecer canais gratuitos para reclamações sobre o despacho compulsório. O passageiro deverá receber orientações sobre seus direitos em casos de extravio, avaria ou violação da bagagem.
1: Cultura.
3: O projeto reconhece a Irmandade da Boa Morte de Cachoeira no Recôncavo Baiano e sua festa como manifestações da cultura nacional. Alice Portugal, do PCdoB, destaca que a confraria, formada por mulheres negras e descendentes de pessoas escravizadas, é uma das mais antigas tradições religiosas do Brasil.
7: Alice Portugal explica que o grupo surgiu como forma de resistência diante da opressão, garantindo sustento coletivo e apoio a mulheres negras após a escravidão. A deputada afirma que o reconhecimento nacional pode ampliar o acesso da manifestação a políticas públicas de preservação cultural.
9: A renda delas foi responsável por compra de alforrias, acolhimento de mulheres negras marginalizadas, consolidando-se como importante símbolo, não é, de luta pela liberdade, por dignidade dessas populações escravizadas. Então, esse grupo, que data aproximadamente de 1810, a partir de escravas vindas da África, se consolidou como uma manifestação cultural e todos os anos acontece a festa. Então, nós estamos reconhecendo a Irmandade e a festa como manifestações culturais nacionais.
1: Trabalho.

0: 2022, com a justificativa de que o último reajuste aconteceu em 2002. O texto aprovado, apresentado pela relatora deputada Soraya Santos, do PL do Rio de Janeiro, estabelece que o menor valor será de R$ 12,02, o maior de R$ 2.163,00 e que as custas judiciais terão reajuste automático anual. A proposta também cria um fundo que receberá o valor das custas e de outras receitas, como o pagamento de inscrições em concursos públicos. O propósito é financiar a modernização tecnológica da Justiça do Trabalho. Outro projeto aprovado transforma 7 cargos vagos de juiz do trabalho substituto em 4 cargos de desembargador, 5 cargos em comissão e 3 funções comissionadas no Tribunal Regional do Trabalho da 18ª Região, em Goiás. Segundo o Tribunal Superior do Trabalho, a mudança não representa custos extras. A proposta foi criticada pela deputada Adriana Ventura, do Novo de São Paulo.
1: Este projeto que faz amplia permanentemente a estrutura do segundo grau de Justiça do Trabalho. Fala que os cargos estão vagos e a gente pensa que está redistribuindo e está transformando, mas na verdade hoje esse dinheiro não sai da caixinha. Outra coisa importante, além dos novos desembargadores, nós temos 8 novos cargos sendo criadas, inclusive funções comissionadas.
0: O terceiro projeto aprovado, em análise há mais de 10 anos, cria 12 varas do trabalho, além dos cargos de juiz, juiz substituto, analistas e cargos de comissão necessários para o funcionamento delas, no Tribunal Regional do Trabalho da Primeira Região, no Rio de Janeiro. Segundo o relator, deputado Marcelo Crivella, do Republicanos do Rio de Janeiro, as novas varas vão ampliar a capacidade de atendimento à população em 9 municípios do Rio. O projeto foi criticado por deputados do Novo e do Missão, com o argumento de que cria novas despesas. Parlamentares da bancada do governo, como a deputada Jandira Fegali, do PCdoB do Rio de Janeiro, defenderam a proposta.
2: A Justiça do Trabalho é uma trincheira de defesa das mulheres e homens que produzem nesse país. Então o TST é importante e essa inovação, como chamaram aqui, a Justiça Eleitoral também não tem nos Estados Unidos, ela é fundamental para nós aqui. Então a gente não pode ter parâmetros de modelos dos outros, nós temos que entender o papel da Justiça do Trabalho no Brasil.
0: Os 3 projetos que aumentam a estrutura e o valor das custas da Justiça do Trabalho seguiram para análise do Senado. Da Rádio Câmara de Brasília, com informações de Antônio Vital, Cibele Comanete.
3: Eli Borges, do Republicanos do Tocantins, relatou o projeto que amplia de 60 para 120 dias o período de contratação de trabalhadores safristas. Segundo o deputado, a proposta busca reduzir a burocracia e garantir mais segurança, tanto para empregados quanto para empregadores do campo.
4: Então nós ampliamos de 60 para 120 dias, melhoramos a questão da segurança do trabalhador no aspecto dos direitos que ele tem, direitos para garantir que ele faça um trabalho e não tenha seus problemas em algum acidente, etc., mas também dando para quem emprega mais facilidade, mais segurança e menos burocracia para ele contratar as pessoas em um período que foi ampliado com esta proposta.
5: Eli Borges destaca ainda que o período trabalhado ficará devidamente registrado, o que permite sua contabilização para os direitos do trabalhador. Se aprovado pelas comissões temáticas, o projeto seguirá para análise no Senado.
3: Silvia Cristina, do PP de Rondônia, se manifesta a favor da proposta que prevê a transposição de ex-servidores dos antigos territórios de Rondônia, Roraima e Amapá para os quadros federais. A deputada acredita que a medida faz justiça a quem ajudou a construir esses estados.
6: Essa é uma pauta muito sensível, até porque quem realmente construiu o estado de Rondônia, Roraima e Amapá foram os ex-territorianos, pessoas que chegaram lá quando nada ainda tinha acontecido nesses estados. E hoje é questão de justiça que eles sejam transpostos aos quadros federais. Uma luta, infelizmente, que já acontece há muitos anos, sem dar a devida atenção para que se faça justiça com esses ex-territorianos.
5: Silvia Cristina critica o que chamou de demora na tramitação da proposta e lembra que muitos ex-territorianos morreram sem ter o direito reconhecido. A parlamentar defende que a matéria avance rapidamente até a votação em plenário para garantir dignidade aos servidores.
3: E Andra Moura, do União.

0: De Sergipe propõe criar um piso salarial nacional de R$ 3.400 para conselheiros tutelares, com reajuste anual pelo INPC. O projeto fixa a remuneração mínima em todo o país e garante a inclusão da categoria no PASEP.
1: Na visão de Andra Moura, a medida, além de corrigir as diferenças salariais entre municípios, valoriza o trabalho de proteção a crianças e adolescentes. A deputada entende que garantir condições dignas de remuneração melhora a qualidade dos serviços prestados à população.
0: Termina agora o Jornal Câmara dos Deputados, produzido pela Rádio Câmara, com trabalhos técnicos de Everson Urani e apresentação de Val Monteiro e Luciana Vieira. Uma boa noite para você.
1: A Voz do Brasil volta amanhã. 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
7: 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Bora começar mais um Deixa Rolar? Aumenta o volume aí.

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4: Opa, boa noite pra você. Prazer estar na sua companhia. Nando Berti contigo até meia-noite em blocos de meia hora só de som. Só música. Uma atrás da outra no Deixa Rolar. Aumenta o volume. Nosso encontro tá só começando.

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estúdio, a número 1 do seu rádio, fechando a primeira sequência de som do nosso Deixa Rolar. Depois do intervalo, você sabe que é bem rapidinho, tem muito mais som pra gente curtir. Volto já!

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7: Sim, já estamos de volta para mais uma sequência de sucessos. Esse é o nosso Deixa Rolar. São blocos de meia hora só de música. Só som, uma atrás da outra. Aumenta o volume, bora curtir.

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2: é muito amor, rapaz.
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1: Existe uma teoria que se chama 90-10, onde uma pessoa tem 90% daquilo que você procura em alguém, só que você foca naqueles 10% que falta. Aí você sai pra rua, se aventura, e realmente você encontra aqueles 10%, mas não se deu conta que perdeu os 90%.

0: estúdio, a número 1 do seu rádio, carimbando mais uma sequência de sucessos, mais meia hora de show, só música boa, uma atrás da outra no Deixa Rolar Estúdio. Daqui a pouquinho, depois do intervalo, tem mais. Volto já. 99,1. 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
0: Sim, de volta. 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Seguimos nessa noite maravilhosa com mais um bloco de som no Deixa Rolar.

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1: Eu acho que você tem que mandar aquela mensagem. Mas manda o que tá no seu coração.
2: Porque se fosse eu falaria mais ou menos assim.
3: Ei, boa noite. 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
1: Não, apaga.

0: Estúdio A, número 1 do seu rádio, carimbando mais uma sequência de sucessos por aqui, Nando Berti na sua companhia, hein? Até meia-noite, vamos juntinhos assim, nesse modelo, só música, uma atrás da outra, sem intervalo. Depois do break, eu volto com muito mais. Aguenta aí! 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
0: Opa, de volta! E agora pro bloco saideira do nosso Deixa Rolar. Aumenta o volume, bora curtir. Tem muita moda boa pra gente aproveitar a nossa noite ainda. Você tá curtindo o som da número 1? A dona do primeiro lugar.

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4: Então você gosta de rua, né?

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0: 11:53 na estúdio.
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0: Estúdio, 6:23.
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0: Estúdio, 6:53. 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

salve, salve, galerinha do Brasil. Estamos chegando em ZYD 741, estúdio número 1 do seu rádio. Vai começar a Hora do Cowboy. Bom dia, bom dia. Aumenta esse volume aí. Bom dia, meu povo. Bom dia, bom dia, bom dia, gente.

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1: Muito bem, muito bem, muito bem, gente. Bom dia, bom dia, bom dia. Alô? Potência!

0: Ah, bom dia, bom dia, bom dia. Tamo junto, bom dia, bom dia, bom dia. A partir de agora estamos chegando prazerosamente, orgulhosamente pra você, pra toda a região, em 99,1 do seu rádio estúdio. Bom dia pra você que sintoniza em toda a nossa querida e bela Santa Catarina. Bom dia, bom dia, bom dia, Zunido. E vamos pra mais um dia, pra mais uma manhã, quarta-feira. Dia 9/9/2026, hein? 9 de setembro de 2026, uma ótima manhã pra você, obrigado pela sua companhia. A partir de agora, vamos juntos até as 7 da manhã pra fazer companhia pra vocês aqui na programação da número 1 do seu rádio. Bom dia, bom dia, bom dia, viu? Aumenta aí porque estamos chegando, né, Carniça? Bom dia, bom dia, bom dia, seu Pelego do Pelego.
1: Ai, cowboy, bom dia pra ti, rapazinho, esse peãozinho aí, né? Tá ouvindo a rádio já, né? Bom dia pra ti e pra todas as faccionistas aí, as costureiras, os caminhoneiros, o pessoal que tá acordando já, né? Bom dia pra vocês aí, os ouvintes.
0: Bom dia, bom dia, bom dia. Fala, dona Lúcia, bom dia.
2: Bom dia, cowboy, bom dia, pessoal.
0: Chegamos, chegamos, chegamos pra mais uma vez. Mais uma manhã pra fazer companhia pra você por aqui, na programação da Estúdio Número 1 do seu rádio. Tem presente? Tem. Temos aqui parte de convites pra você que tá ligadinho com a gente, que é aí na festa do Chopp, é o baile do Chopp que vai acontecer com a banda legal. Uma cortesia, né, pra você, um ingresso aí, né, par de ingresso pra você ir bailar no baile do Chopp, viu? Que acontece neste final de semana, dia 12, lá em Massaranduba. 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Manda pra cá, 984027371, uma excelente manhã pra você de quarta-feira. Vamos que vamos, porque a partir de agora é nós que tá tendo e o resto é conversa, viu? Vamos que vamos, bom dia! Aumenta esse volume aí, você que nos ouve através do site, através do aplicativo, através do seu rádio, no seu fone de ouvido. Seja muito bem-vindo, seja muito bem-vindo a partir de agora a Os Menino. Aumenta aí! Da estúdio, 4 horas, 5 minutos. Bom dia, bom dia.

0: você.
1: Estúdio FM, a número 1 do seu rádio, Jean Giovanni, fechando mais uma sequência, a primeira sequência musical aqui da Hora do Cowboy. Bom dia. Vamos lá, gente, 984027371. Vamos juntos até às 7 da manhã para fazer companhia para você. Tá ligadinho com a gente aqui na manhã, viu? Bom dia lá pro seu Luiz. Aê, menino, bom dia, cowboy, você tá bom? Ótima manhã para vocês aí, viu, seu Luiz? Obrigado pela companhia. Quem mais também tá na sintonia com a gente por aqui, bom dia pro Almir Pinter, obrigado pela companhia. Na audiência com a gente também, fala seu Jatir, bom dia, cowboy, vamos lá, vamos trabalhar, viu? Toca aí umas três pedras de gelo pra nós, cowboy. Vamos que vamos aí. Toca aquelas três pedras de gelo aí. A música Três Pedras de Gelo. Vamos procurar. Um abraço aí pra você, viu, seu Jatir? Obrigado. Bom dia também pra dona Marlene, que tá na sintonia com a gente. A dona Marlene Mas, bom dia, bom dia, bom dia, meu povo. Fala com nós aí. Vamos lá, vamos acelerando amanhã.
2: Bom dia, cowboy. Uma ótima quarta-feira para todos nós. Abraços, Marlene, do bairro Santa Luzia.
1: Valeu, obrigado pela companhia. Bom dia também por aqui, pra quem tá na sintonia. Pro Marcos, da Vila Lens, obrigado pela audiência. Ligadinho conosco aqui, viu? Bom dia, bom dia. Abração pra vocês aí, tudo é bom. Quem mais aqui, ó? Bom dia também pro Fernando lá do Guaramirim. Obrigado pela audiência. 984027371. Olha aí, cowboy. 3 horas da madrugada, tamo na lida, desde as 3 da manhã, viu? Tomando um chimarrão aí. Bom dia, bom dia. Aí sim, viu? Abração pra vocês aí, chama na bota, bom dia, bom dia. Alô, seu Maicon, galera de Blumenau, como é que tá? Bom dia.
3: Fala com nós. Bom dia, cowboy.
1: Bom dia.
3: Tudo certo?
1: Tudo.
3: Tá meio sumido, mas não dava morto.
1: Ah,
3: como tá. É que tá o carniça aí? Tá se comportando ou não tá? Se ele não estiver se comportando, já me avisa aí que eu dou um jeito nele, já sabe, né? Se não se comporta, o sarrafo vai comer.
1: Aí, ó.
3: Toca aí pra nós aí, ó. Um bagual com o aviador, então, aí pra nós, pra começar a quarta-feira. Topzera.
1: Sério?
3: Valeu? E os bolinhos ali, as bolachinhas da dona Lúcia, não tá mais sumindo? Como é que tá?
1: Olha.
3: Dá um toque aí pra nós aí que nós resolve.
1: Tá feio, cowboy. Tá feio, viu? Tá feio, viu? Vou falar um negócio pra você, viu, seu Jatir? O carniça tá daquele modelo, né, cara? Não tem jeito, não se apruma de jeito nenhum, né, cara? Aham, verdade. Não tem jeito, cara, né?
4: Sai fora, sai daqui, seu cachaceiro.
1: Aí, ó. Tá desse jeito, né, ô Michael? Ô Carniça, o Michael mandou um beijão e um abraço pra você, né? Falou que você é a capivara da Via Verde dele, né, cara?
4: Eu sou a capivara que faltava na sua Via Verde.
1: Ai, ai, ai. Vocês dois, hein, cara? Não sei não, hein? Bom dia, bom dia, bom dia. Obrigado, seu Michael, tá vendo, ó. Bom dia, Podemir, fala comigo.
5: Bom dia, meu amigo cowboy. Aqui é o bonitão da Xerida, só passando aqui, meu amigo, pra deixar um ótimo dia pra ti, pro Carniça, pro Junido, pra todos nós, meu amigo. E se tiver sorteio de pote de mousse, pote de nata, tablete de margarina, coloca nós aí, meu amigo. Um abraço e fica com Deus.
1: Valeu, seu Ademir, bom dia, bom dia. Um abração pra vocês, obrigado pela companhia. Ligadinho com a gente aqui na manhã também, viu? Coisa boa. Aumenta aí que tá chegando mais moda.
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0: Olha a hora, gente, no estúdio, 4h26, bom dia.
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0: Muito bem, muito bem. Estúdio número 1 do seu rádio. Tá aí uma boa sequência musical pra você por aqui na programação. Bom dia, bom dia, bom dia. Bom dia lá pro Emerson. Também tá ligadinho com a gente. Alô, os meninos, bom dia. Os motores de aplicativo aí, obrigado pela companhia. Ótima manhã pra vocês também, viu? Abraço aí pro pessoal aí da coleta, viu? Pessoal das coletas aí, bom dia, bom dia. Abração pra vocês aí, piazada. Bom dia pro Paulo Forg, também tá na sintonia com a gente. Bom dia, bom dia. Vamos lá, meu povo, 984027371 é o nosso WhatsApp liberado para você participar e interagir com a gente nessa manhã de quarta-feira. Bom dia. Olha a hora, meu povo, 4:30, bom dia.
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0: Muito bem, de volta por aqui, ZYD741 Estúdio, a número do seu rádio, por aqui é o Cowboy, bom dia, vamos lá, Zunido, vamos lá, acelerando. É 7 da manhã, tô junto com você, vamos lá, hein? Aô, os meninos! Fala comigo que eu sou seu amigo, viu, Carniça?
3: Fala comigo que eu sou seu amigo, Cowboy, fala comigo, vai, desembucha.
0: Olha, o Maicon lá de Blumenau mandou um abraço e um beijo pra você, Carniça. Falou que disse que o que é seu tá guardado, viu? Não sei o que é. Mas vamos lá, né? Bom dia, bom dia, bom dia. Abraço pra vocês aí, viu? Tudo é bom.
3: Ô, Cowboy, oi. Você tá meio biruleide hoje?
0: Biruleide tá o Carniça, né? O Carniça, né? Todo mundo aí, o pessoal faceirinho. Meu Deus do céu. Bom dia, bom dia. Um abração pra vocês aí, pra essa galera, viu? Alô, Gerardinho. Gerardinho tá lá ligadinho com a gente. Já acordou, rapaz. Já meteu o pé na lata. Já tá lá mais faceiro do que Quintino Galinheiro, tá bom? 984027371 é nosso WhatsApp pra você participar. Interagir com nós. Bom dia.

0: Estúdio FM, tá aí uma boa sequência musical pra você, meu povo. Bom dia, bom dia. Vamos lá, viu? Bom dia pro Divan. Me coloca no sorteio aí, cowboy. Bom dia pra vocês aí. Uma excelente manhã de quarta-feira. Bom dia, bom dia. Aula pré-A, né, gurizadinha? Vamos lá, viu? Um abraço aí pro pessoal do trecho da rodagem, pessoal que tá trabalhando, se ligando com a gente nessa manhã. Bom dia, bom dia, bom dia, gente. Vamos lá. É só você participar, tá valendo. Parte convites aqui pra você lá do baile legal, viu? Do chope, baile do chope, viu? Com a banda legal. 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Tá a fim de concorrer? É só você mandar pra cá a sua mensagem no 984027371. Bom dia! Olha a hora na estúdio, 4h54, bom dia.
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9: Muito bem, de volta. Vamos lá, acelerando essa manhã. É, gurizadinha, vamos lá, vamos acordar, gente. Passarinho que não deve nada pra ninguém, já acordou logo cedo. Tamo junto, bom dia. Vamos lá, meu povo, vamos lá, vamos acordar. Bom dia, na estúdio são 4:57. Aô, os meninos. Seu Vonê, caiu da cama, seu Vonê, bom dia.
10: Bom dia, cowboy. Bora trabalhar.
9: Ó. Oh.
10: Trabalhar, porque até isso aí, depois o governo começa. Ontem não consegui tomar o gole mais.
9: Ai, ai, ai.
10: Hoje... é quarta-feira, já começa, já pode já tomar um golinho. Beleza, cowboy? Beleza. Falou, um abraço a todos. Tudo de bom.
9: Tá mais animado que, ó, eu vou falar pra você, viu, seu Vonê? Meu Deus do céu, viu? Chega a dar sono, cara, no seu Vonê, falando, cara, que ele tá lá daquele modelo, tá preso, né, o bichinho, ô louco, né, cara? Barbaridade, dona Zenilda, meteu o sarrafo, né?

0: Então, barracão velho assombrado, hein? Olha a hora, meu povo, no estúdio. São exatamente 5:09, 5:09. Bom dia. Fala comigo, seu Vonei. Me conta aí, o que aconteceu? Fala pra mim.
1: É, vocês três, seus faladorzinhos.
0: Ó. Oh?
1: O senhorzinho aí, o Geraldinho e Dona Zenilda. Eu escutei tudo antes, só não consegui responder.
0: Ah, entendi.
1: Eu tava na estrada já cedo, não consegui responder, mas esses, os três faladorzinhos.
0: Ô, louco.
1: Ninguém tá amarrado não, senhor louco.
0: Entendi.
1: Trabalhando demais, tô cansado já.
0: Me falaram
1: tem que pegar férias uns 30 dias.
0: Me falaram que o senhor tava morando dentro agora do litro, né? Sério, seu Vonei, meu Deus, essa situação. Bom, Gerardinho que colocou o senhor nesse mau caminho aí, né, cara? Pensa num cachaceiro, né, cara? Bebendo aí, ó, bebendo, né? Oh, meu Deus do céu, que vida, hein? Ai, um abraço, seu menino. Seu Vonei tá lá ligadinho com a gente, já vai trabalhar, vai se mexer, né? Tá vendo? Eu não tenho nada a ver com isso, cara. Não tenho culpa de nada. Não sei de nada. Não sei. Não fui eu que falei, viu? Verdade. Bom dia. Abraço pra vocês aí. Obrigado pela companhia de vocês aí, né, Zunito? Vamos lá, né? Não tem nada a ver com a história, cara. Não tem nada a ver com a história. Bom dia. Ó, manda um abraço aí pra nós aí, pra gurizadinha do trecho, pessoa dos barriga de aço aí, né? Um abraço, cupim de ferro, bom dia. Ligadinho com a gente, os motores da região aí estão trabalhandinho, descendo a serra, subindo a serra. Aos meninos, bom dia aí pra toda a gurizadinha do trecho. É, subindo o tapetão preto, acelerando demais, carregado aí daquele modelo aí, viu? Bom dia. Quem também tá na sintonia comigo, ligadinho com nós aqui, ó. Bom dia pro Paulo Cardoso, tá lá no assentamento Itamaraty, na cidade de Mato Grosso do Sul, em Ponta Porã. Obrigado pela companhia, viu? Bom dia, meu povo! Vamos lá, acelerando a hora do cowboy, bom dia! Na estúdio são 5:11.
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0: Muito bem, vamos de volta por aqui, levando aí o somzão da poderosa. Bom dia, meu povo. Segura, Pia. É nóis, bom dia. Olha, vamos mandar abraço aqui pra rapaziada do bem, pessoal que tá trabalhando, já mexendo logo cedo, aqui no nosso WhatsApp 984027371. Bom dia pra vocês aí, viu? 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Pizza Dog. Vamos lá, bom dia, meu povo.
13: Fala, meu amigo Cowboy, bom dia.
0: Bom dia.
13: Estamos aqui na pista, na estrada já.
0: Ah.
13: Pra Guaramirim. É eu, Laels, Gilmar, o Lucas e o Isário. Todo dia nós vamos ali pra Guaramirim, escutando aí o seu programa aí. Vou mandar um alô pra nós aí, beleza? E toca a música aí.
14: Guri.
13: César Passarinho, beleza?
0: Guri.
13: Valeu, um abraço, meu amigo.
0: Um abraço, Laels. Bom dia. Obrigado pela companhia pra rapaziadinha que estão indo trabalhar, viu? Aí pros meninos, estão indo sentido a Guaramirim, já estão pegando ali a 280, vai devagarinho, vai que vai, né? Bom dia. Um abraço pra vocês aí. Tudo de bom, viu, gurizadinha? Quem mais tá na sintonia por aqui? Bom dia também. Salve aqui pro Divan, obrigado pela companhia. Bom dia aí. O gurizadinho aqui, ó. Salve também pro o Elson na audiência também com a gente. Obrigado pela companhia, viu? Aê, menino. Bom dia. 984027371 é o nosso WhatsApp liberado pra você participar e interagir com nós aqui nessa manhã maravilhosa de quarta-feira. Aumenta aí que a moda é boa. Vamos, unido. Bora, meu povo. Cowboys, bom dia! 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

0: Segura aí. O trem vai rasgando que nós vai dando um jeito, viu? Bora, bora, meu povo, bora, bora, minha gente. Bom dia, bom dia. Excelente manhã pra você aí de quarta-feira. Aqui no Sonzão da Estúdio, aquele abraço. Bom dia, bom dia, bom dia.
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0: Calma, Zunido, calma, Zunido. Simbora!
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0: Olha, deixa eu mandar um abraço aqui pra gurizadinha que estão ligadinho com a gente. Alô, seu Zé, bom dia, bom dia, bom dia.
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0: Ô, oh, bom dia, cowboy, bom dia, quarta-feira abençoada pra nós e pra todos os ouvintes aí da estúdio. Bom dia, seu Zé, dona Simone, pro seu Zé, pro Gui, tamo junto, obrigado. Simbora! Bom dia, dona Maria.
2: Bom dia, cowboy. Ótima quarta pra você e sua família. Um abraço pra família seu Zé lá. Ah. Pra todos os meus amigos e amigas. Coloca todo mundo na oração das 6 que está precisando.
0: Valeu, sucesso, obrigado. Tudo é bom. Fala comigo, fala comigo. Alô, os meninos. Alô, Joel Rei, você tá bom?
3: Bom dia, fala comigo, cowboy.
0: Fala comigo.
3: Bom dia, cowboy. Bom dia, Carniça. Bom dia, Zunido. Uma ótima e abençoada quarta-feira pra todos nós aí. Ô, cowboy.
0: Oi.
3: Coloca nós aí nas tuas orações das 6. Partiu, filho, em trabalhar.
0: Partiu,
3: valeu, obrigado.
0: Partiu, partiu, filho, filho, filho, filho, em trabalhar. Vai com Deus, garoto. Um abraçamento aí, tudo de bom, viu? Tudo de bom pra vocês aí, uma ótima manhã. Obrigado pelo carinho de vocês aí. Bom dia, bom dia. Alô, os meninos!
4: Bom dia, cowboy. Ótima quarta aí. Deus abençoe a todos. Vamos que vamos,
0: essa
4: luta.
0: Fui. Um abraço aí, viu, seu menino, tudo bom aí, viu? Tá lá na Curupá City, bom dia aí pro senhorites, trabalhando, mexendo com as pedras, hein? Aê, boiadeiro, velho. Quem também tá no trecho na rodagem aí, viu? Obrigado pelo carinho, os amigos da rodagem aí, tudo é bom. Obrigado pela companhia de vocês também, tá bom? Vamos que vamos, fala comigo que eu sou seu amigo. Bom dia, bom dia, bom dia. Vamos lá, né, gurizadinha, vamos lá, tá daquele modelito que não tem as manhas, não entra não, sem a instrução de um profissional, bom dia. Olha a hora, gente, 5:28.
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4: Muito bom dia, 5 horas e 31 minutos. Bom dia para você que tá ligadinho com a gente. 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Vamos lá, acelerando por aqui, mais uma sequência para você na estúdio, a número 1 do seu rádio. Bom dia, bom dia. Abração para os amigos aí que estão ligadinho com a gente, subindo, descendo a serra. Estão no tapetão preto aí, bom dia. 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Você tá ligadinho com a gente, vamos juntos em toda a região. Você que nos ouve aí pelo sítio Chácaras e Fazenda, aquele abraço, uma ótima manhã para você também, viu? Trazer mais moda. Vamos juntos aqui, daqui a pouquinho tem momento de fé, momento motivacional, teremos daqui a pouquinho a nossa oração da manhã. Bom dia, para você que participa, para você que fica interagindo com a gente, muito obrigado aí pelo seu carinho, obrigado pela sua participação, tá legal? 984027371, bom dia, pra gurizadinha que já estão se mexendo, trabalhando logo cedo na manhã. Na estúdio 5:33.

0: Muito bem, tá aí. Estúdio, a número 1 do seu rádio, 5h44. Bom dia, bom dia, bom dia, meu povo, bom dia, gente. Alô, Lori, bom dia lá pro Lori, né? Pessoa da Sul Brasil Rolamento. Tá na sintonia com a gente. Abraço pra vocês aí, obrigado pela companhia. Bom dia, seu menino. Calma aí, manda uma moda pra nós aí, quero participar do sorteio, viu, dos ingressos. Manda pra nós, bora, bora. Alô, Rodrigo. Grande Rodrigo tá na sintonia, Rodrigo Bauer, bom dia. Abração pra você, garoto, obrigado pela companhia na audiência, sintonizando aqui a boa moda sertaneja também. Quem mais tá por cá no sintonizamento? Bom dia, gurizadinha, fala comigo.
1: Bom dia, cowboy, bom fala dia, comigo, bebê.
0: Fala comigo, bebê.
1: Tudo certo?
0: Tudo. Oh,
1: toca aí uma do João Carreiro, volta pro meu coração. Dedicada a nós aí, dos caminhoneiros aí. Comendo pra Criciúma. Do Tapetão Preto.
0: Aí sim, hein?
1: É isso aí, valeu.
0: Tudo bom? Tudo bom. Essa moda é boa demais.
1: Bota a gente no sorteio aí, cowboy.
0: Tamo junto. Valeu. Valeu, garoto. Um abraço. Obrigado pelo carinho aí. Valeu. Tudo é bom aí pro grande Ariel. Tá indo pro Tapetão Preto. Sintonizando aí a boa moda sertaneja. Valeu, valeu, garoto. Bom dia pra vocês aí. Vai devagarinho no trecho aí. Bom dia, bom dia. Quem mais aqui, ó? Bom dia pra Kathleen também na sintonia.
2: Bom dia, cowboy. Tudo bem?
0: Tudo.
2: Me chamo Kathleen, sou do Nereu Ramos. Todo dia aqui no trecho, escutando você, me coloca no sorteio, viu? Quero participar.
0: Valeu, bom dia pra Kathleen também na sintonia, pra toda a família aí, obrigado. Quem mais tá no sintonizamento? Evaldo Diel, abraço pra vocês aí, fala garoto, bom dia, chama nós, chama nós, chama no Tapetão Preto, bom dia. Quem mais tá na sintonia por cá? O André também tá na sintonia, o André tava sumido, né, cara? Bom dia, ô cabaiora, olha a hora, né? Vamos pra cima, quartou. Como nascemos bonito, não nascemos rico, temos que trabalhar. Coloca a nossa família na oração aí. Grande abraço, viu? Todos vocês o André lá do São Luís, bom dia. Abraço pra você, meu irmão. Tamo junto. Vai lá com Deus, bom trabalho, tudo é bom. Aumenta aí, daqui a pouquinho a gente volta com mais uma sequência pra você por aqui na programação da estúdio. Cinco e 46, bom dia na estúdio. 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
0: Muito bem, gente. Agora são 5h49, 5h49. 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Tamo de volta, meu povo. Bom dia, bom dia. Para você que se liga com a gente, muito obrigado pelo seu carinho, obrigado pela audiência. Vamos lá, manhã linda, maravilhosa de quarta-feira. Alô, Balena, bom dia, seu miserável. Bom dia, você tá bom? Aô, potência. Fala, seu João, pessoal de Joinville, tá ligadinho com a gente da manhã.
8: Bom dia, meu amigo.
0: Oi.
8: Cowboy.
0: Bom.
8: Me coloca no sorteio aí.
0: Ah.
8: E uma excelente quarta-feira, abençoado por Deus, pra todo mundo, valeu? E toque a música aí, pode ser qualquer uma do Teodoro Sampaio. Valeu, uma excelente quarta-feira a todos.
0: Valeu, garoto, um abraço, obrigado pela companhia, ligadinho com a gente, acompanhando aí a nossa programação. Obrigado pelo carinho de vocês aí, viu? Tudo é bom, rapaziadinha que sintoniza a nossa programação. Obrigado pelo carinho, obrigado pela audiência de vocês aí também, tá bom? 984027371. Aquele abraço especial pra vocês que tá ligadinho com a gente, acompanhando aí a nossa boa moda sertaneja. Ô, moçada! Obrigado pela companhia, obrigado pela audiência de vocês aí, tá bom? Vamos lá, 984027371 é o nosso WhatsApp liberado para você que tá ligadinho aqui com a gente. Aquele abraço, viu, gente? 984027371. E a gente vai trazendo mais uma sequência de moda para vocês por aqui. Alô, dona Beth, bom dia.
9: Bom dia, cowboy.
0: Bom dia.
9: Uma abençoada quarta-feira para todos nós.
0: Valeu, abraço. Obrigado, dona Beth. Bom dia, bom dia, bom dia. Abraço para vocês aí, obrigado pela companhia. Tudo é bom para vocês aí, obrigado pela audiência aqui na programação, tá legal? Vamos lá de modão, sertanejo, pra você que tá ligadinho com a gente, que pediu, a moda é boa, a moda é ajeitada. Os amigos do Tapetão Preto aí, bom dia, aumenta o volume aí, ó. Aê, moçada, bom dia. 5:52 no estúdio.

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0: 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Vamos acelerando, gurizada, acelerando. Bom dia, bom dia. Vamos lá, viu? Abraço pra você que se liga com a gente. Alô, Ricardo da Elida Figueira. Bom dia, cowboy. Coloca nós na oração aí. Manda um abraço pra toda a família por aqui, viu? É, e toca aí o César Menotti Fabiano. A moda fica comigo. Obrigado pela audiência. Tudo bom? E deixa eu ver aqui, ó, o John Kenner também tá na sintonia, tudo certo, cowboy? Manda um abraço aí pros parceiros por cada empresa móvel estofado, estamos trabalhando, viu? O Lauro, também o Rodrigo, me coloca no sorteio, bom dia pra vocês aí, gurizadinha, firme no boi, igual um palanque no banhado, bom dia. Cowboy, você tá bom? Bom dia, estamos ligadinho aqui desde as 4 horas da manhã, me coloca também no sorteio aí o Edson, o confeiteiro lá da Disque Salgadinhos, um abraço pra vocês aí, obrigado pela companhia. Ótima manhã também aí, rapaziada. O Tiagão Gaiteiro, você tá bom, cowboy? Passando pra desejar aí uma ótima manhã de quarta-feira pra todo mundo. Todos os ouvintes, tchau, obrigado. Coloca no sorteio aí, patrão. Tamo junto, obrigado pela companhia. Sintonizando aqui a boa moda também, viu? Fala, seu Balena, você tá bom? Seu Pelego do Pelego.
1: Bom dia, bom dia. Vamos se levantar, cowboy.
0: Vamos se levantar.
1: Vamos à luta. Um abração lá pro Lourinho, seu congelamento lá e pro Gerardinho, cara, que deve estar dormindo o Gerardo aí, né? Quarta-feira.
0: Com certeza, né? O Gerardinho nem sinal de vida hoje, cara, né? O seu Vonê acordou agora, já xingou ele pra caramba no ar, mas mesmo assim ele não acordou, cara. Verdade, viu? A tropinha, cara, tropinha de elite, viu? Lá do Guaramirim, o grande Gerardinho que tá dormindo, né? Uma hora dessa, né? Ele e o Morfético lá, né? Um grande abraço, obrigado pela companhia. O funcionário dele que não abriu hoje a oficina, cara, tá fechado, né? Meu Deus do céu. Daquele modelo, viu? Lá ele, hein? Jesus amado, bom dia, bom dia. 984027371, bom dia, viu? Manda aí sua mensagem, 984027371, bom dia, meu povo.
2: Bom dia, cowboy.
0: Bom dia.
2: Aqui é a Rita do Tifa Martins. Ah. Toca uma música bem bonita aí pra nós, todos aqui. E coloca aí nós no sorteio, tá bom? Um abraço. E uma boa semana pra ti.
0: Valeu, dona Rita Nascimento. Obrigado pela companhia, na sintonia com a gente também. Daqui a pouquinho tem Momento de Fé. A número 1 do seu... Bora, Bill, bora. Na estúdio 6 e 2. Manhã linda de quarta-feira. 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
0: Olha a hora, minha gente, 6:03. 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
5: Olha a hora, gente, na estúdio, 6:05. Bom dia pra você. Parece que vai chover, né, cara? Tá meio escuro aí, né, Carniça? Será que vem chuva aí ou não? Hã? Vem ou não vem? Será? Será?
6: É, claro que não.
5: Pega o guarda-chuva, não esquece não, viu? Bom dia, gente. 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
5: Muito bem, 6:07, 6:07, bom dia. 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Estamos de volta, né, gente? Levando muita música, muito som bacana pra você que tá acompanhando aí a nossa programação. Juntinho com você, até às 7 da manhã.

0: Bom dia, bom dia. O Divan tá na sintonia. Valeu, garoto. Quem mais tá na sintonia por aqui também? O Valmiro lá de Guaramirim. Ô, cowboy. Hoje eu não vou mandar áudio, né? Tô sem voz, né? Mas tô ligado por aqui, viu? Nesse programinha aí, meia boca, né? Meia boca é o seu, homem. Você toma jeito, cara. Vai que eu te pego na esquina. Tá vendo, Carlinhos? Tá olhando o que o cara tá falando do nosso programinha, viu, cara? Olha, olha, hein, rapaz. Bom dia, bom dia. O Carniça falou que vai te pegar, cara. Liga o microfone, né, ô miserável, também pra você falar, senão eu já te dou uns tapas nas orelhas.
1: Isso me irrita, sabia?
0: Meu Deus do céu, né? Vamos lá, né? Vamos lá, vai participando, né, Carniça? Olha lá, manda um abraço lá pro seu amigo, né? Pro seu queridinho, querido. Ai, ai, ai. Pra acabar, né, cara? Meu Deus do céu. Olha lá, ô querido.
1: Ah, para de ficar aí se fazendo de louco. Tá bêbado, tá fora da casa. Ah, sai fora, sai fora.
0: Ele tá sem voz, Carniça, né? Tá sem voz. Dá um remedinho, cara, um remedinho pra ele, né, cara? Vai lá tomar um remedinho. Vamos lá, vamos lá, vamos lá. Momento de fé, aqui é na estúdio.
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0: Vamos lá, meu povo, porque amanhã vai começando, vai iniciando. E eu quero dizer para você que aonde quer que você esteja nos ouvindo agora, aonde quer que você esteja acompanhando aqui a programação, esse momento especial que a gente leva o pensamento a Deus, agradecer a Ele pelo milagre, o dom da vida. Quantas e quantas coisas está acontecendo nesse mundo, né? Pessoas que estão partindo dessa vida para outra. E eu quero dizer para você, quantas pessoas estão no leito do hospital, implorando pela vida, e você que tá aí com duas pernas, dois braços, abriu os olhos, Deus te deu a oportunidade de você começar mais uma manhã e mais um dia. Por isso, meus amigos, meus irmãos e minhas irmãs em Cristo Jesus, que essa manhã seja abençoada por Deus. Agradeça a Deus todos os dias. Olha, uma manhã abençoada por Deus, uma semaninha curta, né? Tem dia que a gente acorda cansado, não é mesmo? Preocupado, sem saber o que vai fazer, como vai ser o dia, com a cabeça angustiada, né? Com a mente pesada. Mas uma coisa a gente precisa lembrar, viu? Deus está sempre na frente. Não importa o que você está passando, o que você está vivendo, eu quero dizer para você o seguinte: Deus, Ele está com você todos os dias. Não importa o tamanho da tua luta, não importa o tamanho aí do problema. Quando Deus, Ele abre caminho, ninguém consegue fechar. Quando Ele segura a nossa mão, a gente pode até passar por momentos difíceis, que parece que você não vai conseguir vencer. Mas você não vai passar esse momento sozinho, porque Deus está com você. Ele diz: filho, não temas, eu estou contigo. Hoje você levante cabeça, coloque Deus na frente aí dos seus passos e faça a sua parte. O que você não consegue resolver, entregue na mão de Deus. Confia, porque aquilo que parece impossível para você continua sendo possível para Deus. Que essa manhã seja abençoada e iluminada por Deus. Livro de Salmos 37, verso 5 diz: entrega o teu caminho ao Senhor, confia nele, ele tudo fará. Portanto, essa manhã maravilhosa e especial, que Deus possa abençoar você, sua casa, sua família. O momento de fé, você que é devoto de Nossa Senhora de Aparecida, Padre Aloísio, não importa a sua religião. O importante é que você tem Deus no seu coração e que você sempre faz o bem sem olhar a quem. Porque Deus está sempre cuidando de tudo e a recompensa de Deus é grande para aqueles que ama e confia nele. É momento de fé, momento de falar com Deus, o dono do mundo!

0: dia, Deus. Bom dia, Pai. Bom dia, Nossa Senhora de Aparecida. Bom dia, Padre Aloísio. Olha, nesta manhã, colocamos este novo dia em tuas mãos. Cuida, Senhor, deste novo dia. Abençoa aqueles que estão saindo de casa para buscar o pão de cada dia. Abençoe, Senhor, quem está na estrada, quem está no campo, quem está dentro de uma fábrica, quem está atrás de um balcão ou até mesmo quem está cuidando de uma casa e de todos aqueles que trabalham com honestidade. Senhor, protege os motoristas, caminhoneiros, policiais, bombeiros e também médicos, enfermeiros, professores, comerciantes e todos aqueles que estão saindo de casa para um novo dia, para uma nova oportunidade de vida. Dá força para quem está cansado, esperança para quem está preocupado e coragem para quem está enfrentando uma batalha que ninguém conhece. Afasta, Senhor, todo perigo, toda tristeza e todo mal. Abra portas, ilumine caminhos e coloque tua mão sobre cada pessoa que estão ouvindo esse momento de fé. Que hoje não falte fé, saúde, alimento, trabalho e, acima de tudo, que a tua presença, Papai querido, seja conosco sempre. E hoje também, Papai querido, se minha saudosa mãezinha Dona Inês estivesse viva, ela estaria completando mais um ano de vida. Mas é, mamãe, a senhora está morando com Deus, foi morar com o Senhor Jesus, virou uma estrelinha, mas mesmo assim continua aqui nos nossos pensamentos. Sabe, mãe, é tão difícil ficar sem a senhora neste mundo, mas sabemos que Deus o quis assim, levou a senhora para ser uma estrela. E hoje, a minha saudosa mãe, a Dona Inês, que nasceu no dia 9 de setembro do ano de 1964, completando hoje mais um ano de vida aí no céu. Mãe, receba meu carinho, com muita saudade da senhora, com o coração apertado, que a senhora possa aí no céu brilhar cada vez mais, mamãe querida, mãezinha Dona Inês. E a você que perdeu seu ente querido também, que Deus abençoe cada um de vocês. Em nome do Pai, do Filho e do Espírito Santo de Deus.
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0: 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Ei, coisa boa, hein? Bom dia, bom dia. Vamos lá, acelerando por aqui a hora do cowboy. Bom dia, bom dia. Excelente manhã, viu? Abraço pra você que tá nos dando carona, pra você que tá ligadinho com a gente depois do momento de fé, depois do momento motivacional. Bom dia, bom dia. Abração pra vocês aí, gurizadinha. Vamos que vamos, acelerando. Coisa boa. Bom dia, bom dia. Quem mais tá na sintonia por aqui? Bom dia lá pro seu Irineu, tá ligadinho com a gente também na manhã. Bom dia, bom dia. Cowboy, manda alô pra nós aí pro Valmir. Obrigado pela companhia de vocês aí, ligadinho com a gente, acompanhando. Ô, Carniça, o Valmirzinho falou assim, pode mandar o Carniça vir, vamos tirar isso logo a limpo, cara. Tô esperando aí, ó. Dá uma olhada. Meu Deus do céu, cara, vocês estão nervosos, hein?
1: Ah, vai ter embora.
0: Abraço pra vocês aí, viu? Vocês não brigam não, cara, não brigam não. Bom dia, bom dia. Na estúdio 6:22, bom dia. Não se perca na hora, gente. Quero falar pra você que tá ligadinho com a gente. 6:22 agora, bom dia, bom dia. Olha, hoje é quarta-feira. Meiuca de semana, mas a semana parece que foi curtinha demais, né, cara? Tá acabando já, hein? Quarta-feira, tá que tá, viu? 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
0: Muito bem, bom dia, 6:23. 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
0: Muito bem, 6:25 agora, bom dia, bom dia. 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
0: Muito bem, 6h27, bom dia. 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De volta pra você por aqui no Sonzão da Poderosa. Por aqui é o Cowboy Souza Filho. Bom dia, bom dia. Diretamente pra você aqui no estúdio, no Centrão de Jaraguá do Sul, na Domingos Rodrigues da Nova 252. Pra toda essa linda, maravilhosa audiência. Bom dia. Ô, potência. Deixa eu ver rapidinho por aqui, mandar um abraço pra galera participando. Tá valendo aqui hoje. Pares de convite, ingressos para você para o baile do Chope, que acontece nesse final de semana, lá em Massaranduba, no pavilhão de eventos aí da Feca Arroz, tá bom? Manda para cá, tem par de convite. Além desse par de convite, vai concorrer também aí o Super Bacon Burger, lá do Pizza Dog. Só você mandar para cá sua mensagem, o seu nome completo, que você vai se dar muito bem na programação por aqui. Ó, quem tá na sintonia com a gente, alô, seu Ivan ali, ó, bagual e bruto aí, viu? Bom dia pro seu Ivan, que é o proprietário lá da Fagundes Motors, tá ligadinho com a gente. O Carniça falou que quer comprar uma bike elétrica, né? Você não sabe nem andar de bicicleta, cara, vai andar de bicicleta elétrica, rapaz. Bom dia, bom dia. Ai, ai, ai, não sabe andar nem a pé na rua, quer comprar uma bicicleta elétrica. Vai morrer, né, cara? Tá louco, né? Bicicleta elétrica é pra quem sabe, né, cara? Não é pra você, ô pelego velho, viu? Pelo amor de Deus, cara, né? Eu sei que vai aprender ainda, cara.
10: Ah, ei, nem vem, cara, nem vem. Ah,
0: então vai lá comprar, então. Ô, Cowboy, bom dia aí, aqui em São Francisco do Sul. Começou a chover agora, bom dia. A dona Beth informando que tá caindo água lá no São Francisco do Sul. Bom dia, Bobalena, bom dia, obrigado pela companhia. O Gerardinho, que não acordou até agora, aquele pelego velho. Então canta, Zezé! É o Mirosmar, viu? Ó. Na Estúdio 6:29, bom dia.

0: 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E coisa boa demais. Bom dia, meu povo. Bom dia, minha gente. Vamos lá, acelerando por aqui a programação da Onda do Cowboy. Bom dia lá pro seu Aderir, lá em Blumenau. Você tá bom, garoto?
1: Bom dia, Cowboy.
0: E aí?
1: Então, no Mato Grosso, nos anos 90, nós curtimos muito Zezé de Camargo e Luciano, meu jovem.
0: Verdade.
1: Um abraço pra mãe e um bom dia a todos os ouvintes.
0: Bom dia.
1: Sucesso, meu jovem.
0: Ô, Aderir, eu morei muito tempo, na verdade, eu nasci no Mato Grosso do Sul, né? Então, lá na região, lá, Zezé de Camargo e Luciano, Leonardo, Chitãozinho Chororó, cara, grupo tradição, faz muito sucesso pra lá, viu? Um abraço, viu, seu Aderir, obrigado pelo carinho, tudo é bom pra vocês em Blumenau aí, tudo é bom, seu Aderir de Sá, tá ligadinho com nós aí, acompanhando a programação, viu? Bom dia, fala seu Sandro.
2: Bom dia, bom dia, bom dia, bom dia, bom dia, cowboy.
0: Bom dia, bom dia.
2: Começando aquela chuvinha aí, né? Pra variar. Mas vamos embora, vamos pro serviço aí, vamos pro trabalho, ainda
0: vamos lá.
2: De fazer aquelas entregas hoje. E hoje o dia promete, né?
0: Promete.
2: Fazer o quê? Bora, bora. Um abraço, valeu, coloca no sorteio, hein?
0: Só isso? Acelerou ali, ó. Um grande abraço, obrigado pela companhia, viu? Valeu, seu menino. Vamos lá, um abraço pra vocês aí, o grande Sandro Luiz, ligadinho com a gente aqui na programação. É nóis. Olha a hora na estúdio, são 6:38. 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
0: 6:39 na estúdio, bom dia. 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
0: muito bem, gente. Agora são 6:41, 6:41. 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
0: Legal, legal, gente. São 6:43 agora, hein? 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Tamo de volta! Para toda essa região, bom dia, bom dia, bom dia. É a Estúdio, a número 1 do seu rádio. Para mais de 100 municípios aí, bom dia, bom dia. Alô, menino! Fala comigo, que eu sou seu amigo. Bom dia, bom dia. Caminhando para a reta final do programa, né? Vamos lá, vamos lá, vamos lá. Ei, Cowboys! Alô, Calguels, bom dia. Sente essa pedrada aí, ó. Bom dia na Estúdio 6:44. Deixa cair a moda.

0: conquistado.
1: 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Vamos lá, acelerando por aqui, a hora do cowboy, gente. Bom dia, bom dia. Faltando aí 10 para 7. Bom dia, bom dia. 984027371, o nosso WhatsApp para você participar com a gente. Ô, potência! Na estúdio agora são 6:50. 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
1: Olha a hora, meu povo, bom dia, 6:52. 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

0: Legal, legal, minha gente. São 6h53 agora. 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Bom dia, bom dia.
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0: Legal, legal, legal, meu povo, 6h54, bom dia, bom dia. 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De volta pra você por aqui, ZYD741, estúdio número 1 do seu rádio. Abração pra você que tá ligadinho com a gente já vai caminhando na reta final do programa. Pra você que se liga com a gente, obrigado pelo carinho, obrigado pela sua audiência. Alô, menino, bom dia. Salve, salve pra vocês aí. Vamos lá pro resultado aqui, vamos ver quem vai se dar bem na programação. Ó, quem tá levando aqui pares de convites para o baile do Chope é o Rodrigo Bauer, final do telefone 6019, tá se dando bem na programação por aqui, né? Vamos embora, Carniça, não dá tempo pra mais nada, vamos pegar a descendo que subir na contramão.
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5: Valeu, tropinha! Ei, fala comigo que eu sou teu amigo, que eu vou nessa. Tchau, gente!
0: Tchau, gente! Tchau, Carniça! Vamos unidos, vambora! Amanhã a gente volta, se Deus quiser, tomando aquele queira, a partir das 4 horas da manhã. Pega descendo, que subir na contramão. Um abraço do cowboy, vem aí o horário político e a gente se fala amanhã, depois aí tem depois às 7h30 da manhã. 7h30 tem o William Fritz e o Fernando Berti com o Estúdio Atualidade. Tchau, gente! Fica com Deus!

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2: 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Bom dia, William. Bom dia, Fernando.
8: Bom dia.
9: Bom dia.
8: Começa agora mais uma edição do Estúdio Atualidades, manhã de quarta-feira. Hoje é dia 9 de setembro de 2026. Seja muito bem-vindo, muito bem-vindo a mais uma edição que está apenas começando. Edição de hoje, rapaz, tem coisa, viu?
9: Aê.
8: Tem polêmica.
9: Opa.
8: Temos datas comemorativas?
9: Temos sim. O Dia Internacional da Alfabetização para comemorar hoje.
8: Certo. Para nos assistir, como é que faz?
9: Você pode nos acompanhar ao vivo no Facebook e também no YouTube da Estúdio FM.
8: E para mandar mensagem?
9: 984027371, okay. Preferência áudio.
8: Vamos à mensagem do dia.
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8: Mensagem do dia de hoje, nós trazemos aqui uma bela passagem bíblica que vem do Salmos 35, porque a sua ira dura apenas um instante, mas o seu favor dura a vida toda. O choro pode durar uma noite, mas de manhã rompe a alegria. Assim como as tempestades acabam e o sol aparece, na nossa vida também vamos passar por momentos de tempestade, por mares agitados. Talvez se você está navegando em um mar agitado, muitas vezes pode parecer que o seu barco não vai conseguir passar por aquela onda, mas ele vai conseguir. Ou talvez ele não vá conseguir, a onda vai fazer com que o seu barco vire. Mas aí quem vem te resgatar é Jesus. Ele te busca de dentro daquele mar, ele te tira de dentro de lá e te leva de volta para a terra firme. Crendo nisso, crendo nestas palavras, nós temos dias melhores, momentos melhores e uma vida com Cristo e em Cristo. 7:30, vamos às notícias.
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8: Muito bem, são 7:30, 7:30 nesta manhã. Antes de me aprofundar nos temas principais que eu quero trazer, eu quero dizer que o debate que ocorreria em um pool de emissoras, Metrópolis, SBT, entre outros, foi cancelado, exatamente, cancelado, após a informação de que alguns candidatos não participariam. Flávio Bolsonaro e o Lula decidiram não participar deste debate, que ocorreria no próximo dia 14, e por isso a emissora achou por bem cancelar. Não sei se preocupada com a audiência, haja vista que dá trabalho, tem custos você fazer um debate, e você fazer para pouca gente assistir, não compensa. Então, este debate cancelado. Eu acho uma pena, já falei e repito, acho que deveria existir uma lei que obrigasse os candidatos a participar. Não de todos, porque senão qualquer um erguia um barraco e fazia um debate. Mas deveria ocorrer aí um cadastramento no Tribunal Eleitoral de quem quer fazer debate. Aí faz o pool de emissoras, como fizeram aqui, faz o sorteio. Olha, vocês têm 5 debates? Destes 5, 2 obrigatoriamente vocês vão ter que ir. Mas qual que nós temos que ir? Bom, aí nós vamos sortear. Sorteia nesse e naquele. Vocês são obrigados aí. A prestação de contas, o público que está assistindo, não precisa ir em todos. Concordo que todos é demais. Mas pelo menos 2 deveria ser obrigatório. Ah, mas um não sabe falar, o outro vai ser acusado de corrupção. Dane-se. Defenda-se.
9: É? Acho que seria mais interessante até substituir pelo horário eleitoral gratuito.
8: O debate?
9: É.
8: Corta o debate. Horário eleitoral e coloca corta o debate. Essa... Que é chato.
9: Essa, né? Montoeira de falação aí.
8: É um monte de falação, é sempre o mesmo papo. E detalhe, né? Aqui vai até uma dica. Se eu fosse candidato, eu percebo que tem alguns candidatos, eles têm tipo assim 5 segundos. Uhum. Né? Em vez de falar rapidamente uma proposta, ele fica falando sobre ele. O que me interessa saber da vida dele? Não sei se você concorda comigo.
9: Concordo, claro.
8: Mas eu penso assim, você tem 5 segundos. Se eu tivesse 5 segundos, eu falaria: eu sou o William, eu vou lutar pela segurança pública e para acabar com esse negócio de morador de rua dominar as ruas. Ou, eu sou o William e vou lutar para botar na cadeia quem judia dos animais. Para conhecer minhas propostas, acesse minhas redes sociais. Até rimou.
9: Aí, ó.
8: Não, aí a pessoa vai lá: oi, eu sou enfermeiro, sou faixa preta em jiu-jitsu, sou mãe atípica, sou pai. Meu Deus, fala de proposta, ninguém quer saber o que tu é.
9: De verdade.
8: Né? Fala de proposta, as pessoas vão votar em propostas, não em quem tu é. Quem tu é problema teu. Ó, eu sou o Fernando da retroescavadeira. Porra. Fala, ó, meu nome é tal, vou fazer tal coisa. Acesse minhas redes sociais e saiba mais. Não. Olha, eu fui 20 anos vereador, não sei. Pô. Quando começa com esse papo, eu já. Bom, eu já tenho os meus candidatos, mas eu já penso, esse não vai. Me irrita um pouco isso. Eu também sou chato, né? Mas me irrita um pouco isso,
9: filho. Mas acho que não é só você, não, tá? O pessoal, no geral aí que você pergunta, não curte muito, tá?
8: É, proposta. É? Não me interessa saber se tem mãe atípica. Me interessa o seguinte: oi, eu vou lutar pela causa do autismo. Eu quero que essa... Pronto, eu quero saber o que tu vai fazer, não o que tu é. Até professor, tu é faixa preta de jiu-jitsu, não me interessa nada. Eu vou lutar para quem pratica esporte ter mais trabalho no governo, ter mais atenção do governo. Opa, ótimo.
9: Hã? Maravilha.
8: É assim.
9: Simples e objetivo.
8: Simples e objetivo. Muito bem. Camila Cardoso, a previsão do tempo para hoje. Bom dia.
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11: Olá, bom dia, William. Bom dia a todos. Uma quarta-feira em que merece atenção a previsão do tempo. Isso porque a gente tem um cenário de alerta para todo o estado de Santa Catarina, mas com destaque para o setor centro-norte do estado. Jaraguá do Sul entra nessa área de alertas. Isso tudo está acontecendo porque áreas de instabilidade associadas a uma baixa pressão, ou na verdade a intensificação de uma baixa pressão, devem fazer com que nuvens carregadas se posicionem entre Santa Catarina e principalmente no estado do Paraná. Para nós em Jaraguá do Sul, essas condições de instabilidade devem se intensificar a partir da tarde de hoje e se manter ao longo ali da quinta e da sexta-feira. Como a gente fica aí com um cenário de aproximadamente 3 dias de instabilidade, os pontuais de chuva devem passar da casa dos 100 milímetros e trazer algum transtorno pela região. Então é um período em que Jaraguá do Sul e região deve ficar bastante atento. Além da chuva, ela pode vir associada a descargas elétricas, ou seja, raios e trovoadas, rajadas de vento, queda de granizo, e essa chuva pode ser pontualmente forte num curto espaço de tempo. Desde Jaraguá do Sul em direção à divisa com Paraná, os volumes de chuva chamam a atenção. E já estendendo essa previsão para os próximos dias, as próximas semanas, ao que tudo indica, a gente deve ter aí até meados do dia 20, 22, 23 de setembro, um período aí de chuvas frequentes e até volumosas entre Jaraguá do Sul em direção ao estado do Paraná. Portanto, um período em que a previsão do tempo merece atenção. Portanto, a partir da tarde de hoje até a sexta-feira, a gente fica em alerta para chuva forte e temporais, tanto em Jaraguá do Sul, quanto em todas as áreas do litoral norte, Planalto Norte e até mesmo a região do Vale. Um abraço a todos. Camila Cardoso para o Estúdio FM, a número 1 do seu rádio.
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8: Muito bem, confirme a hora aí.
9: São 7 horas e 38 minutos.
8: É porque 7h38. Eu botei essa tranqueira desse celular para atualizar sem querer e me desligou. Então eu tô sem nada aqui. Muito bem. Mandar um abraço aqui pro pessoal que está neste momento patrulhando a cidade, guarnição reforçada, você viu?
9: É,
8: estão
9: pois
8: em
9: é.
8: Três, né? Coisa eu boa. Eu vi dois. Porque a carona ali tava, é baixinha ela, né?
9: Baixinha,
8: é. Eu só vi um pedacinho da cabeça, mas o motorista e o passageiro de trás eu vi. Então um abraço pra guarnição aí que tá no setor 1, patrulhando o centro da cidade, gurizada boa, viu? Gurizada boa. Guarnição reforçada, aliás, hoje eu vou junto com a polícia.
9: Opa.
8: Pra Brusque.
9: Ah, é?
8: É, eu consegui um horário, o pessoal do canil da Polícia Militar pra conversar com o Luciano, pra quem sabe fazer um canil novo aí. Então hoje eu vou junto lá para Brusque para conversar com o nosso querido velho da Avan. Vamos ver se a gente faz um negócio legal. E a polícia merece, né?
9: Claro.
8: Nós temos a melhor polícia do Brasil. Sempre. Eu falo isso, não me canso de falar. Tá certo?
9: Certo.
8: Olha, durante as últimas horas nós tivemos aí uma polêmica. Uma polêmica envolvendo um candidato. Candidato Jefferson Cardoso. Aqui de Jaraguá do Sul, né? E por que polêmica? Porque é sabido que o Jefferson ainda estava respondendo aquela questão das autoescolas. E num primeiro momento ele foi absolvido pela justiça na primeira instância. O Ministério Público recorreu dessa absolvição e subiu para Florianópolis. E ele já tinha voto suficiente para a condenação, porém um dos desembargadores pediu vistas do processo. E agora ontem foi liberado para julgamento e foi revertida a absolvição por unanimidade, sendo condenado então à prisão em regime aberto, tal, 4 anos, pagamento de cesta básica, enfim. Ele foi inocentado de uma das acusações e foi condenado por outra das alegações imputadas pelo Ministério Público no âmbito da Operação Sinal Vermelho das autoescolas. E eu mandei mensagem já às 6 da manhã, porque nós temos que ouvir, claro. Primeiro que isso aqui não é nenhum tipo de favorecimento a candidato A ou B. É apenas o nosso dever de informar, haja vista que é uma condenação envolvendo uma pessoa pública de Jaraguá do Sul. E quero deixar aqui consignado que eu mandei mensagem para o Jefferson logo cedo e antes de entrar com a notícia, Fernando Berti aprova, liguei para o Jefferson também, porque faz sentido colocar ele no ar para falar sobre isso, sobre qual será o próximo passo e principalmente para comentar se isso vai ter algum tipo de repercussão no que diz respeito à sua candidatura. Haja vista que tem a questão da lei da ficha limpa e tudo mais, então não sei se tem algum tipo de repercussão ou não. Então, até o final do jornal, as portas, os microfones estão abertos para que haja a participação. Só agora, se ligar, vai estar desligado porque está atualizando o celular, mas daqui a 5 minutos... sorte que eu li a decisão e tenho aqui de cabeça, para que haja então a sua participação. Inclusive, outras pessoas que estavam juntas neste processo, nesta acusação, receberam absolvição e no caso do Jefferson ficou a condenação. Vamos acompanhar e dar espaço. Também no que diz respeito à política, hoje uma movimentação política aqui em Jaraguá do Sul. Governador Jorginho Melo estará na cidade, tem um almoço com 10 ou 12 empresários de peso das maiores empresas da cidade, aí numa churrascaria. À tarde ele vai conhecer a empresa Trap e a empresa Urbano e depois vai dormir aqui em Jaraguá do Sul, ali na Barra. Me parece que vai participar de alguns eventos. Ontem, né, eles fizeram um evento político aí na cidade, com a presença do Carlos e da Carol. E hoje, então, o governador, que está em campanha, obviamente, meio logo deve se afastar, creio eu, né? Porque não dá para você fazer as duas coisas ao mesmo tempo, mas que vai estar, então, hoje aqui em Jaraguá do Sul, neste almoço com empresários, né? Obviamente que por questões óbvias nós não vamos citar quais empresários, porque talvez tenha um e outro que não queira aparecer, né? Mas esse almoço, então, vai acontecer no dia de hoje. Agora 7h45, confirma para mim.
9: 43.
8: 43, meu relógio não está tão errado, deixa eu até 43 aqui, eu não gosto de olhar nesses daqui. 43, vamos para um rápido intervalo?
9: Vamos lá.
8: A gente volta já.
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2: 7:46. 7:46. Olha, o Jefferson Cardoso nos ligou. E nós vamos ligar de volta, claro. Para colocá-lo no ar. Agora sim, já estamos. Ok. Muito bem, Jefferson, bom dia. Obrigado por nos atender. É importante a sua participação, só peço, claro, que não, você sabe melhor do que ninguém, né? Mas só peço que não peça voto, né? Por causa do período eleitoral. Mas a questão é que ontem, né, saiu a condenação, né? Ou o voto final no que diz respeito ainda, aquele processo das autoescolas e tal. Nós gostaríamos de saber a sua posição, haja vista que na primeira instância tu foste inocentado, né? E aí o Ministério Público recorreu, subiu para Florianópolis, enfim, saiu bem no período de campanha. Como é que você avalia essa decisão e qual o próximo passo? Isso te atrapalha na campanha, Jefferson? Bom dia.
3: Bom dia, William. Bom dia a todos os ouvintes da estúdio. Primeiramente, quero te cumprimentar, William, por essa nobreza. Poucos que fazem isso, né, de dar espaço para nós agora em período eleitoral. Por saberem que sou candidato, o que mais vão querer é tentar fazer uma difamação em massa e nos prejudicar a candidatura. E eu te agradeço por dar essa oportunidade de a gente poder falar um pouquinho sobre isso. William, primeiramente eu vou voltar lá no início, tá? 2019 fui preso por conta de uma operação que aconteceu aqui em Jaraguá do Sul. Fui preso não por causa da operação, porque eu era testemunha no processo. Fui preso porque eu poderia tentar atrapalhar a investigação processual com o réu preso no meu ambiente de trabalho, a qual era concursado e efetivo, que era o presídio de Jaraguá do Sul. Fiquei 13 dias preso. Posteriormente a isso, fiquei tornozeleira eletrônica. Fiquei tempo preso dentro de casa, só podendo ir trabalhar no presídio e voltar para casa. Concorri à eleição de 2020 para vereador, preso praticamente dentro de casa, não podia sair. Fui a 10ª cadeira do Legislativo Municipal. 2022 fui candidato a deputado estadual com o mesmo problema, com esse processo em primeiro grau, que não julgavam nunca. Concorri, fui o mais votado da região da Anvale pelo PL, pela força do trabalho e por ter mãos limpas. E agora, 2024, março de 2024, fui absolvido de tudo. Ganhei uma ação de dano moral por causa da minha prisão, inclusive o próprio Tribunal de Justiça me concedeu uma ação de dano moral pela minha prisão. E agora, 2026, um processo já prescrito, prestam bem atenção, prescrito, que já fazem 8 anos, esse processo já está prescrito, acabou ocorrendo uma movimentação muito estranha, bem em período eleitoral. É muita coincidência para dizer para vocês que não tem algum amigo do rei aí pedindo algo estranho, escuso. Respeito à justiça, respeito quem julgou, mas não reconheço essa decisão. Essa decisão injusta não faz sentido nenhum. Normalmente é o contrário, a pessoa é condenada em primeira instância e é revertida na segunda, né? Normalmente é assim. No meu caso, eu e mais alguns fomos absolvidos em primeira instância. Na segunda instância, tantos outros foram absolvidos e eu que fui absolvido foi revertido no período eleitoral. É muita coincidência para tentar um desgaste difamatório. Então, não tenho sombra de dúvidas, né, que isso aí vai ser revertido, até porque já está prescrito o processo, não tem mais o que possam fazer, né? Agora, no embargo de declaração, vai ser alegado justamente isso. Já vai morrer esse processo na casca, mas o objetivo estava pronto, era justamente me trazer um desgaste no período eleitoral, que não vai colar, porque as pessoas ficam mais revoltadas quando a injustiça acontece. A gente vê hoje Bolsonaro preso por ter se reunido com o ministro. Nós vemos Dalton Dallagnol por ter prendido o maior bandido da história, que era o Lula, ficou inelegível depois, conseguiu reverter. Nós vemos Daniel Silveira ficou preso porque xingou o ministro. E assim vai, né? E a gente não pode admitir mais esses absurdos no judiciário para tentar silenciar quem é voz. Eu não vou me curvar com mandato, sem mandato, eleito ou não eleito, vou continuar batendo, dando voadeira pros dois.
2: Quer dizer, tu vai recorrer.
3: Vai ser recorrido e agora eu vou deixar para todos vocês, né? E qualquer coisa diferente disso é crime eleitoral, tá? Pela graça e misericórdia do bom Deus, Senhor Salvador Jesus Cristo, eu vou estrear um novo entendimento eleitoral, a Lei Complementar 219, de setembro de 2025, que diz o seguinte, artigo 26D, as condições de elegibilidade e as causas de ineligibilidade devem ser aferidas no momento da formalização do registro da candidatura sem prejuízo de reconhecimento pela Justiça Eleitoral de ofício ou mediante a provocação das alterações fáticas jurídicas pervenientes e que afaste ou extinga a inelegibilidade, incluindo o encerramento do seu prazo, desde que constituída até a data de diplomação. Então, a cama de gato, William, que tentaram fazer, eles mesmo caíram.
2: Tá, deixa eu só traduzir para quem está ouvindo, porque 90% não entendeu nada do que tu falou, porque é muito jurisdiquês, vou traduzir. Ele quis dizer que há um julgado no Tribunal Eleitoral de que, para ficar inelegível, a condenação, com base na lei da ficha limpa, tem que ser antes do registro da candidatura. Após a homologação do registro da candidatura, após o TSE falar, tu pode concorrer, isso não muda mais até para evitar algum tipo de perseguição
3: eleitoral. Exatamente. Eu vou ser o primeiro do Brasil a estrear isso, William. Entendi. A estrear essas aberrações jurídicas que faz para tentar prejudicar candidato. Então, eles tinham a chance de me prejudicar até dia 15, reverter essa decisão, que eu fui absolvido, que eu ganhei uma ação de dano moral pela prisão que fizeram, aquela atrocidade comigo em 2019. O mesmo tribunal agora quer me condenar. Entendi. Só que eles tinham até 15 de agosto para fazer isso. Depois disso, eles mesmos vão dormir nessa cama que tentaram preparar para mim. Vou concorrer, vou ser eleito, William, e vou ser diplomado e vou dar voadeira com os dois pés. Essas aberrações é uma delas. Eu vou botar o dedo na cara na hora que eu chegar lá como deputado estadual de Santa Catarina. Tá. Vai certo. Botar um ponto final nisso aí.
2: Tá certo.
3: Então, eu te agradeço o espaço. Obrigado. E acho que ficou muito claro.
2: Ficou.
3: Nós vamos continuar com a candidatura e nós vamos realmente representar toda a região aqui. Tá. Obrigado bom. Pelo espaço.
2: Obrigado, Jefferson. Obrigado. Bom dia. Tá aí, então, a explicação do Jefferson a respeito dessa condenação que saiu aí, né, durante as últimas horas e que, então, cabe recurso. Olha, já tô com o nome aqui da galera que tá na viatura.
4: Opa!
2: Que passou por nós. É o Lagana, que veio lá de Joinville. O Vunch, que deve ter vindo lá do oeste, né? Tem uma mão daquelas que corta a banana, sabe?
4: É, o que tava no banco de trás?
2: É, o de banco.
4: O banco de trás ficou todo pra ele, né?
2: É, não, ali é o banco só pra ele, tá apertado. E a Renata, que é a Piquititite, que tava do lado, né?
4: Tá certo.
2: Renata, que era do Ministério Público lá da região de Criciúma e veio aqui pra Jaraguá do Sul, guarnição de gente boa, a cidade está bem representada, está bem patrulhada, com o LWR. Tá? LWR, viu só? E a inclusão, né? Você viu, né? Mulher na frente.
4: É isso aí.
2: Eu? O Vunch é um gentleman. É, deixou a Renata no banco da frente, tá certo. Lembrei da música, Renata, ingrata. Quem cantava?
4: Latino.
2: Latino?
4: Latino,
2: cara. O que o cachorro faz de madrugada? Ele fica?
4: Latino.
2: Vamos a mais algumas participações.
4: Vamos lá, aí. Vamos trazer a participação aqui.
5: Bom dia, dupla. Uma ótima quarta-feira a todos. Retornando aos trabalhos depois de um feriadão, né?
4: Eita, Jean Michelucci estava de aniversário ontem.
2: Ah, é? Felicidade. Aliás, parabéns pro meu nono. Hoje é aniversário dele, 87 anos. Ontem, opa, eu e a Kaana fomos lá visitá-lo. Beijo, feliz aniversário. Domingo nós estamos aí comendo feijão, viu?
4: Felicidade.
2: Feijoada.
4: Ah, que beleza, hein?
6: Bom dia, William. Bom dia, Fernando.
4: Bom dia.
6: É, né? Eu tenho uma frase simples, quem não deve, não teme, né? Porque nenhum e nem outro, nem Flávio e nem Lula.
2: É, tem que cuidar. Não dá. Tem que cuidar. Eu já fico com, né, com o negócio na mão.
7: Bom dia, Fernando. Bom dia, William.
2: É complicado.
7: Então, sobre todas as falácias, narrativas, mentiras, né, que existem na política, só que faltava agora o nosso Michel Temer querer fazer uma cartinha ou dar recado ou dar conselho. Olha, manda esse conselho para aquele lugar. Um abraço.
4: Um abraço, Luciano.
8: Bom dia, William. Bom dia, Fernando.
4: Bom
8: realmente
4: dia.
8: Concordo com o William, essa questão da campanha eleitoral. Começou a falar muita coisa, enrolagem, dá para ver que é enrolador e não vale o voto. Vamos lá, né? É, outra questão, debate realmente deveria ser obrigatório, pelo menos nas maiores redes de TV ou de comunicação do Brasil.
2: Tem que ser sorteado.
8: Né? Então, Globo, Record,
2: senão PT, sempre vai estar na Globo, né?
8: E Band poderia ser feito, sim. E é que nem você disse, né? Tem o rabo preso, vai ser acusado de alguma coisa? Amigo, se defenda. Se você não tem como se defender, então é porque você realmente errou e não vale nem a pena votar em você. Então é basicamente isso. Ah, tá envolvido em escândalo do INSS, tá envolvido naquilo ou naquele outro? O problema é seu. Ninguém manda se envolver, né? Se não tem como se defender.
4: Bom. Tá certo, agora são 7h56.
2: Estamos atrasados. Temos que ir pro intervalo e voltar para falar de polícia. Eu volto já.
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0: debaixo da cama um calcanhar, assim, meio pra fora.
1: Quem será?
0: Se o moço da noite, não, que se esconde debaixo da cama.
1: Bicho papão.
0: Eita. Era ele. Escondido debaixo da cama. Que só tava lá ele e mais uma aranha daquelas trepadeiras, sabe? Que fica debaixo da cama, aquelas marrom. Foi preso, foi levado pro presídio regional de Jaraguá do Sul. Também tivemos aí nas últimas horas... Só isso, produção? É, aparentemente só isso de ocorrência relevante aqui. É, ou pelo menos a central não mandou mais nada, né? Olha só, temos aqui de Canoinhas e tal, mas Jaraguá, acho que foi um dia calmo. Ah, tá tão calmo que estão em três patrulhando.
1: Mas que bom,
0: tá,
1: né?
0: Tá calmo demais até. É, cidade mais segura do Brasil, eu aqui pronto pra falar das principais ocorrências e nada. Então, é isso, né, Fernando?
1: É isso, que continua
0: relatório,
1: assim, né?
0: Relatório curto. Relatório curto.
1: Que bom.
0: Tá bom. 8:01. Não tem mais tempo pra nada, né?
1: Não.
0: Só quero dizer o seguinte, que nós temos aí uma fiscalização que vai ser intensificada, tá? Dessas wind banners que estão por toda a cidade. O Ministério Público vai intensificar a verificação. Que bom. E quero dizer também que nos últimos momentos, um homem de 57 anos teve amputação dos dedos da mão em decorrência de um ataque de cachorro. No bairro Chernevski, em Jaraguá.
1: Que coisa.
0: É, meu amigo, dependendo do cachorro, é brabo, né? Como faz o cachorro brabo?
1: Au, au.
0: Aê, rapaz. Esse cachorro aí, eu vou te contar.
1: Você é um cachorrão, cara.
0: Ah, sim. Se você fosse um dog, ia ser o completo.
1: É, 8:02.
0: Chega.
1: Chega.
0: Um abraço, bom dia e até amanhã. Tchau. Tchau.
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1: Muito bem, ô produção, tá tudo pronto?
2: Yes!
1: Ulalá! ZYD 741 nos 99, hoje é quarta-feira, meio de semana. Quarta-feira love, hein? Com love ou sem love? Vamos dali.
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1: Um ótimo dia. E coisa boa. Que prazer, que privilégio te fazer companhia nesta manhã de quarta-feira. Prazer, bom dia. Eu sou a Suzana Andrade. Vamos juntos até o meio-dia. Claro, já tô ali, ó, no maior bate-papo com você. No WhatsApp do estúdio 984027371. Já tá valendo o seu bom dia mais que especial. Você que nos leva de carona, tá indo pro trabalho. Já tô na lida desde cedo aqui, um ótimo dia pra você que nos recebe aí da sua casa também. Pode aumentar o volume que tem música boa chegando pra você.

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A gente finaliza o nosso Estúdio Play, primeira edição, com muita música, né, gente? Pra dançar, pra se emocionar, enfim, pra fazer uma trilha sonora do jeito que você merece. Vou ali pegar um cafezinho e volto já, te espero.

0: Agora na estúdio, 8:39.
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16: De volta nas ondas da Estúdio FM, a número 1 do seu rádio, há 36 anos, manhã de quarta-feira, manhã de semana.

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0: ali no bairro Tifa Martins, marcando presença no WhatsApp da estúdio. Quem mais? A Rosângela Schmitz. Oi, Rô! Um ótimo dia pra você, meu amor. Hoje, quarta-feira, meião de semana. Quem mais tá passando por aqui? A Dani. A Dani do bairro Chico de Paulo. Oi, Dani! Um ótimo dia. Vou ali e volto com o estúdio e eu espero você. Agora no estúdio, 8h54.
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0: De volta nas ondas da poderosa Estúdio FM, direto aqui, ó, do nosso estúdio panorâmico, às margens da Domingos Rodrigues da Nova.

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0: Léo Balbinotti, Danilo e Davi, número chato pra finalizar o nosso estúdio de hoje, quarta-feira, meia, de semana. Boa, me solto já. E lógico, espero por você. Aqui, ó. Na estúdio 9 e 8.
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1: 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Senadora Lins Campione, Suplentes, Bolívia e Eni Bontolini. 9:14, ZYB 741, nos 99,1 Rádio Estúdio FM. Que prazer, que privilégio o meu saber que você tá aí, viu? 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
1: Chapeludo, Evandro Luca na programação estúdio, a número 1 do seu.

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0: 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É hora de paredão. 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Três grandes sucessos. Um deles,

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2: Paredão, paredão de hoje. Nós temos Maiara e Maraísa 9010. Música de número 2, Simone Mendes, Direitos Iguais. E a terceira com Ana Castela, É Que Eu Não Te Esqueci. O quê? É um duelo de gatas. É, de mulheres lindas. Qual sucesso você vai salvar do nosso espanhol hoje?
3: Eu vou meter-lhe bala em vocês, muchachos.
2: Que isso, tem. Vai devagar aí com a mulherada, viu? Ingressos para o baile do Chope, banda legal. Vai estar lá no pavilhão da Fecarroz, em Massaranduba, dia 12 de setembro, próximo sábado. Eu tenho um par de ingressos para você, tá bom? Me ajuda aí, vai, dá uma votadinha. 984-027371.
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4: Existe uma teoria que se chama 90-10, onde uma pessoa tem 90% daquilo que você procura em alguém, só que você foca naqueles 10% que falta. 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

0: primeira, Maiara e Maraísa 90 a 10. Música de número 2, essa aqui, ó.
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0: Simone Mendes, Direitos Iguais, é a número 2 do nosso paredão de hoje. A primeira, Maiara e Maraísa, 90-10. E a terceira é essa aqui, ó.
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0: Renan Castela. É que eu não te esqueci. Pra finalizar o nosso paredão de hoje, 9h40. 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
0: 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É hora do resultado do nosso paredão de hoje. Deixa eu dar uma espiadinha aqui. Muito bem. Quem a galera salvou ali? É essa aqui? Tá bom.
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0: O povo votou bonito demais, hein? Deixa eu dar uma olhadinha. Oi, Arthur, bom dia.

0: Bom dia, Sul. Bom dia, Carline. É isso, né? Oi, Carline. Bom dia pra você também. O resultado ficou assim, ó. Deixa eu até puxar aqui. Não deu. Deixa eu puxar aqui. Não deu para Ana Castela. Não deu.
1: Oh. Que pena.
0: Não deu também para Simone Mendes.
1: Prepare seus pesitos e comece a lançar.
0: É um paredão de mulheres.
1: 3.
0: Devagar.
1: 1. Fuego.
0: Pode ser com a mesma intensidade, não. Com a mesma força, não. Muito bem, Maiara e Maraísa 90-10. Quem vai bailar por conta da Estúdio FM? Deixa eu dar uma olhadinha aqui. É esse ouvinte? É o Pedro, do bairro Nova Brasília, tá levando ingressos para o baile do Chope, dia 12, sábado próximo, ali no pavilhão de eventos da Feca Rose. O telefone dele é o 9962, final 81.
2: Existe uma teoria que se chama 90-10, onde uma pessoa tem 90% daquilo que você procura em alguém, só que você foca naqueles 10% que falta. 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

0: no. 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A gente finaliza o nosso Estúdio Play, segunda edição. 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Na Estúdio 10 e 4.
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15: Produção, só pra gente saber, ó. Tá tudo pronto, tá tudo liberado pra gente começar o nosso Donas da Casa. Portanto, você ouvinte, sinta-se em casa. Seja bem-vindo, seja bem-vinda.
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15: Hoje é quarta-feira, dia 9 de setembro de 2026. É o ano. Ai, de semana. Dar uns beijinhos, namorar e coisa boa, você que tem nos ouvindo no seu trabalho, na sua casa, nos levando de carona, prazer, bom dia. Eu sou Suzana Andrade e na companhia dela, Sabrina Dias e o Jorge, vem cá Jorge, vem cá. Ficou bicudo, porque ele não tem vinheta de abertura, mas a Sabrina tem.
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15: Bom dia, Sabrina.
19: Bom dia, Su. Bom dia, Jorge. Jorge, não fique chateado comigo, tá? Você é muito especial também. Já há um tempo aqui. Então, ele nem precisa de vinheta, né? Ele já faz parte. Ele é o programa.
15: Você é o dono desse programa. Você chegou primeiro.
19: Isso aí. Bom dia, ouvintes também, né? Então, Su, agora a gente vai falar sobre alguns babadinhos aí que vão acontecer hoje. Fazer um breve resuminho, pra dar aquele gostinho só, né? No babado de hoje, William Bonner fala sobre o fim do casamento com Fátima Bernardes. A Deolane Bezerra escreve carta de prisão e rebate acusações. O Chris Rock revela condição pra voltar a apresentar o Oscar. A mansão de 53 milhões do Nicolas Cage quase é engolida por uma cratera. E Carol Lecker deixa o Fofocalizando após uma negociação de aumento com o SBT.
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0: 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Ele disse, Ascal Girl, é coisa boa. Oi, Su, bom dia. Vai ter prêmio, sim, olha, hoje tem. Combo do Xuxa, bora encher esse bucho de coisa boa. São dois dogs duplos, mais duas garrafas de Coca-Cola KS. Super dog do Xuxa, tem mais aqui, pare, tem mais. Tem baile do Chope, ingressos para o baile do Chope. Vai acontecer sábado, dia 12, no pavilhão de eventos da Fê Carros. E aí, bora mandar mensagem? 984027371. 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
3: 10h32, de volta na programação Estúdio FM de quarta-feira, dia 9 de setembro. Você tá bem, família? Tá bem? Tá com saúde? Você já agradeceu hoje por isso? É.

0: sol nos olhos na programação. Oi, Betânia, sua linda, como é que você tá? Um beijo, obrigada pelo carinho, tá bom, meu amor? Ali do bairro Estrada Nova. Oi, Priscila, bom dia. Tô ali, é, volto já. 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
0: De volta, amanhã de quarta-feira, uma manhã chuvosa. É chuva lá fora e música boa aqui dentro, presente, claro.

0: cara, não pode faltar um cafezinho.
1: Diz aí, Sabrina.
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0: Aliás, vou até pegar meu cafezinho hoje com leite, que tem café especial, né? Para a nossa noiva, para os noivos, aliás, né? Que vão casar no sábado, né, Deia? Alô, Deia, querida Douglas, né? Teve uma comilança, teve um café da manhã especial para os nossos noivos. Aqui a gente encheu o bucho, tem comida para mais de metro lá em cima, viu, na cozinha? Sempre, o William também ganhou esse café especial, né? O pessoal que vai casando vai ganhando. Vem com a Sabrina.
1: Eu até dei uma risada, né, Suzana?
0: Eu tô há 16 anos esperando esse café, viu?
1: É que se a gente for depender de esperar a coitada da Suzana casar pra ganhar esse café.
0: Muito obrigada.
1: Vai demorar um pouco.
0: Já há 16 anos que eu tô aqui praticamente, o café não saiu ainda, né?
1: Não, vai sair, Suzana.
0: Fé no pai.
1: Falando em casamento, Su, a gente vai comentar agora sobre o casamento do William Bonner e da Fátima Bernardes. Eles deram uma entrevista recentemente ali pro videocast com você, né? Que contava ali que eles estavam comentando um pouco, né? Sobre como é esse relacionamento
0: Mas
1: deles.
0: Mas eles já se separaram há muito tempo,
1: Faz
0: né?
1: Faz tempo, então. Nossa. É porque, na verdade, eles têm filhos juntos, né? E a filha deles voltou a repercutir na internet sobre o casamento dos pais. Sobre como é a vida, né? Sendo, imagina, filha da Fátima Bernardes e do William Bonner. É uma responsabilidade, né? E eles têm 3 filhos juntos e ficaram 26 anos casados.
0: São 3 gêmeos, né?
1: É muito tempo.
0: Quanto tempo casado?
1: 26 anos. É uma vida inteira, imagina só.
0: E a gente associou, né, lá o Jornal Nacional ao William Bonner e a Fátima Bernardes, né?
1: Com certeza.
0: E aí separaram. Meu Deus, separaram,
1: Então, eles comentaram que eles estavam falando um pouco sobre o relacionamento deles, né? Que eles têm uma relação muito boa, mesmo depois de terem terminado.
0: Isso é bacana.
1: Eles continuam amigos e tudo mais. E eles comentaram que muita gente falou, nossa, quando eles terminaram, que pena que o relacionamento de vocês não deu certo. E daí o William rebateu falando, não, gente, como que não deu certo? 26 anos, 3 filhos, deu certo. Não é porque a gente terminou, né? Porque acabou, que no fim não foi um relacionamento bom, um relacionamento que deu certo, né?
0: Então, exatamente.
1: É muito legal, eles comentaram sobre isso lá no podcast, né? Que eles participaram. E o pessoal gosta muito deles, né? Não tem como. Eles são top demais.
0: Babado.
1: Babado Estúdio.

0: na Estúdio 11:04, você curtiu Luan Santana Clone. Gente, é o seguinte, acabou de chegar mais presente aqui. É, tenho ingressos pra sortear pra você, pra curtir dia 11, isso mesmo, dia 11, ali na Old River. Cadê aqui, Mário Júnior? Cassino, é, cassino. E a gente tem aqui, ó, camarotes esgotados já, viu? É, vai ser sexta-feira, eu tenho ingressos pra você curtir em Jaraguá do Sul, na Old River. É, aproveite, cassino, par de ingressos por conta da Estúdio, hein? Sul, eu quero cassino. Ali no WhatsApp da Estúdio, hein? Onze e cinco.
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2: 11:09.
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2: De volta volta na programação Estúdio FM 11:13. Gente, tem a comilança do Super Dog do Xuxa. Tem ingressos para o baile do Chopp em Massaranduba, sábado, dia 12. E também eu tenho ingressos para Cassino, dia 11, sexta, na Old River, em Jaraguá do Sul. Escolha seu presente, mande sua mensagem. Tô aqui, ó, batendo papo com você no WhatsApp do estúdio, viu?

começar a programação. Uma das grandes revelações do country americano. Ela que é nascida no Alabama, conquistou o público, viu? Com essa voz marcante. Você acabou de curtir aí, ó. Choosing Texas. Aliás, essa música, gente, ela chegou ao primeiro lugar da Billboard Hot 100. Na Estúdio 11:20. 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
15: 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De volta. Que prazer o meu, que privilégio ter você todas as manhãs aqui nas ondas da Estúdio FM. Vamos juntos até o meio-dia. Meio-dia tem horário eleitoral gratuito.

0: casa.
1: O arroz tá queimado, mas a salada tá daqui, ó.
2: 11:30.
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0: Angelinho, Mariana Fagundes, peão tatuado na programação estúdio a número 1 do seu rádio. Oi, Carla, Cristina, um beijo maravilhosa.
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0: Na estúdio 11 e 32. Ó, tem sorteio, tá rolando sorteio de ingressos, hein? Hoje.
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0: De volta, programação Estúdio FM, donas da casa. Oi, Bianca, tá no sorteio, Bianca? Solange, querida, um beijo pra você, o Marcos, a Geise, a Mari, o Ricardo, o Bernardo de Guaramirim. Alô, Bernardo. 11:40.

0: pagodinho gostoso nas ondas da estúdio. 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
0: 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Pode ligar e pode mandar zap. O nosso ouvinte Bernardo tá levando ingressos para curtir Cassino, dia 11, na Old River. O telefone do Bernardo é o 97-80, final 56.

0: número 1 do seu rádio, Zaz e Matheus, hein? Chove, chove nessa quarta-feira. Estúdio 11:57.
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2: 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Meio-dia 25, Diego e Vitor Hugo.
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4: Vocês estão falando besteira.

0: 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Muito bem, agora sim, depois do horário eleitoral, a gente toca a música pra você. Vamos pro intervalo e eu volto já trazendo o nosso hashtag estúdio. Meio-dia e 30 na estúdio.
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0: Eu tô por aqui até as 2 horas da tarde. Vamos juntos com o nosso hashtag estúdio.

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5: Opa, prazer, tô chegando. Mário Júnior com você, pra você no Som da Estúdio, quarta-feira, 9 de setembro. Tá no ar o nosso hashtag. E você já vai participando aí, porque o que que eu tenho aqui? 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Bora!
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6: Você sabe, né? Quem doeu?

0: 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Lucas, Igor e o Flash na programação 99.1. E a galera participando porque tá valendo. Valendo, daqui a pouco vai ter mais prêmios, tá? Mas nesse primeiro momento tá valendo um par de ingressos pra você curtir a Banda Legal. Sábado tem baile do chopp no pavilhão da Feca Rosa em Maceranduba com Banda Legal. 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Promoção exclusivaça da Estúdio. Eu tenho aqui um par de ingressos. É sabadão pra você curtir um evento diferente. Sabe aqueles bailes tradicionais? Você fala aquele baile de interior gostoso, né? Que tudo, você é muito bem recebido. Com aquela banda, você curte, faz festa. Esse é o baile mesmo. É a Banda Legal, vai estar por lá. 984027371 pra você participar. Galera tá aqui já participando. Hashtag baile do chopp. Um alô pro Jefferson. Alô, Jefferson! Jefferson do São Luís aqui, ó. Tá curtindo, tá na empresa, Jefferson. Mandou. Mario, quero curtir com a esposa. Hashtag baile do chopp. O Ederson também. Ederson de Guaramirim. Fala, Ederson, galerinha de Guaramirim. Hashtag baile do chopp. Michele do Amizade. Hashtag baile do chopp. Por aqui também tá o Bruno. Fala, Brunão! Da Figueira. Hashtag baile do chopp. O Rafa também. O Rafa tá curtindo lá. Tá com quem? O Rafa tá com o Rodrigo e a Jaque curtindo a programação da Estúdio em Maceranduba. Estamos em casa, Mário, manda pra cá. Hashtag baile do chopp. Essa chuvinha, hein? Mas sábado não chove. Sábado não chove. A Gi tá passando por aqui. Oi, Gi, tudo bem? Bem-vinda. Hashtag baile do chopp. E também o Wellington. Galera toda, hein? Baile do chopp é sabadão agora no pavilhão da Feca Rosa em Maceranduba. Tá valendo aqui pra você concorrer a um par de ingressos. Aí, ó, os caras aqui, ó. 984027371. Estúdio meio-dia 47.
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0: 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Por aqui seguimos na audiência 99.1 no Som da Estúdio. Aumenta o volume. Tem Juan e Leandro com Danilo e Davi.

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1: 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Ed Brito e Samuel, toda mulher na programação da Estúdio FM 99.1. Galera, negócio seguinte, já vou trazer quem tá levando, eba! Tá levando um par de ingressos pra curtir Banda Legal no baile do Chopp do Butuca Esporte Clube nesse sabadão. É o nosso ouvinte Cassiano. Alô, Cassiano, no final 3547. Alô, Cassiano, você tá ouvindo, né? Já mandou aqui, tá digitando já. Ó, já tá levando aqui o par de ingressos, só vim retirar pra curtir sabadão o baile do Chopp do Butuca Esporte Clube no pavilhão da Feca Rosa em Massaranduba. Depois do intervalo eu volto e já tem mais prêmios, viu? Tem prêmios diferentes aí na programação da Estúdio, hein? Tem um prêmio. Você vai saber. Tá todo mundo querendo. 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
0: Maravilha, e por aqui, ó. Na audiência, no som da Estúdio FM 99.1. Agradecendo por você, obrigado por você fazer parte da nossa história. Tem clássicos da Estúdio? Tem. Daqui a pouco tem os prêmios aqui, ó. Tem um prêmio especial pra vocês. Já vou falar, tá?

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2: Para curtir esse som aqui, Beautiful Girl. Balada da banda australiana In Excess, lançada em 92. Essa canção inspirou-se no nascimento da sua filha, né? Do tecladista Andrew. E a letra fala sobre o amor puro e toda a proteção. O disco de 92 foi um trabalho mais experimental do grupo, mas a música virou single mundial no início de 1993. A gente vai curtir inteirinho aqui no nosso Clássicos da Estúdio. 1:10, aumenta o volume, porque é pra gente matar saudades.

0: Jovem número 1 no seu rádio, LS Jack, uma carta na programação da estúdio, no nosso Clássicos, lá de 2001, hein? Um dos maiores sucessos, além de Carla, né? Carta também foi um grande sucesso. De LS Jack, Marcos Mena, que retornou aos palcos agora, né? Marcos Mena está fazendo alguns shows, claro, né? Ele que fez aquela cirurgia aquela vez, ficou em coma e teve problemas gravíssimos, né? Com a sua voz. Mas se recuperou, não, claro, 100%, jamais, mas foi uma grande recuperação. Se você encontrar aí Marcos Mena nas redes sociais, vai ver o quanto que ele tá empolgadíssimo, já cantando, né? Aos poucos, já tá fazendo shows, claro, com algumas, com ajuda de playbacks e tudo mais, mas só de estar a estrela Marcos Mena no palco já faz toda a diferença, hein? Cantando os maiores hits, que na verdade os maiores hits de LS Jack foi na voz de Marcos Mena, né? Vale a pena, procura depois Marcos Mena, que era o vocalista de LS Jack. Gente, vamos lá então. Ó, a pessoa que tava pedindo aí, ó. Vamos lá, vamos aqui, ó. 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Eu volto já, bora! Vai, Cassinão! Cassinão Brasil! 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
0: Por aqui seguimos 1h24 no Som da Estúdio FM. Uma ótima tarde pra você, obrigado pela sua audiência. E a galera participando, hein? Hashtag Cassino. É sexta.

0: 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Marília Mendonça, na programação da Estúdio FM 99.1. E a galera tá participando. Hashtag cassino, é. Tá valendo aqui o par de ingressos pro cassino, que é nessa sexta-feira, na Old River, promoção exclusivaça da Estúdio FM, pra você curtir. Você que curtiu os anos 2000 aí, da Dance Music, é, foi tema de novela, cassino, meu Deus do céu, Sam Electro Hits, eita, 984027371, um abraço pro Ricardo da Figueira, que já tá participando por aqui, hashtag cassino. Alô, Priscila, tudo bem, Priscila? A Pri também tá participando. A Jane, manda pra cá esse par de ingressos pra mim, por favor. Leandra, de Jaraguá. E Leandra, tudo bem? Hashtag cassino. Boa tarde, meu nome é Casey, do bairro Vila Nova. Quero concorrer ao par de ingressos do cassino. Valeu, estúdio. Carmelice também tá passando por aqui. O Rafael, hashtag cassino. O Vandi, fala Vandi. Tudo certo, meu irmão? Boa tarde. Hashtag, tá chegando mais mensagem aqui. Mande aí, 984027371. 99,1. Estúdio 1:33.
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13: 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Estúdio Meteorologia.
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11: Vamos falar com ela, Camila Cardoso. Boa tarde, Camila.
16: Olá, boa tarde, Mário. Boa tarde a você que me acompanha aqui pela estúdio. As condições de tempo previstas para o norte catarinense a partir desta quarta-feira são de alerta. Afinal de contas, áreas de instabilidade se formam entre o estado do Paraná e a metade norte de Santa Catarina, o que vai promover um ambiente atmosférico que exige bastante atenção para nós aqui em Jaraguá do Sul e região. As condições de tempo são de chuva associada a trovoadas com temporais, incluindo chuva pontualmente forte. E essa condição de chuva se estende até a sexta-feira. Quando a gente somar os volumes de chuva previstos entre hoje e a quarta-feira até a sexta-feira, esses volumes podem passar da casa dos 100 milímetros e trazer alguns transtornos pontuais, principalmente de Jaraguá do Sul, em direção às áreas próximas ao estado do Paraná, incluindo também as áreas do Planalto Norte catarinense. Portanto, nesta quarta-feira, as condições de tempo são de aumento de nebulosidade, chuva associada a trovoadas que pode vir com forte intensidade num curto espaço de tempo, e essa condição de instabilidade e chuvas chama bastante atenção até a sexta-feira. Já falando do que deve acontecer ao longo dos próximos dias, até pelo menos meados ali do dia 20, 22 de setembro, a gente vai ter muitas instabilidades acontecendo entre o Paraná, estado de São Paulo e pegando nós aqui no litoral norte. Portanto, ao que tudo se desenha, a gente entra num período aí mais chuvoso em Jaraguá do Sul e região, o que vai exigir maior atenção e maior acompanhamento da previsão do tempo. Portanto, fiquem atentos aí aos avisos de curto prazo desta quarta-feira, e isso se prolongando até a sexta-feira. Camila Cardoso, especialmente para o Estúdio FM, a número 1 do seu rádio.
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11: Beleza, obrigado, Camila Cardoso. E você participando aí, hashtag cassino. Valendo um par de ingressos pro Cassinão.
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0: Estúdio, a número 1 do seu rádio, Gustavo Lima, apelido carinhoso, na programação 99.1. Ó, já vou trazer aqui, vou trazer. Quem tá levando aqui um par de ingressos pra esse super evento, é sexta-feira agora, é o Cassinão.
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0: É o Cassino Show Nacional com o Cassino na Old River, promoção exclusivaça da Estúdio FM. Parabéns aqui pra ela. Parabéns pra Jane, do final 8336. Final 8336, Jane, tá levando aí o par de ingressos, vai curtir Cassinão por conta da Estúdio nessa sexta-feira na Old River. 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Tá certo? Vou pro intervalo e eu volto já pra gente finalizar aqui a nossa programação da Estúdio. Ô, Estúdio 1:54. 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
7: Epa! Ó, gente, vou deixando meu bloco saideira. Eu volto amanhã a partir do meio-dia e mais uma, meio-dia 25, né? Depois do horário eleitoral. E mais uma sequência aqui, mais uma edição no nosso hashtag. Forte abraço na sequência. Guido Casu Boschi, na sua tarde maravilhosa.

0: Opa, pera, confundi a música. Estúdio FM, a número 1 do seu rádio, Terry Swings. You're still the one. Pra fechar, muito bem, o hashtag, daqui a pouco tem Rádio Blog. De 12 e 8.
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2: Vai começar o Rádio Blog. 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Buenas tardes, meu povo! Chegando por aqui, ZYD741, Rádio Estúdio, FM 99,1 MHz, Jaraguá do Sul, Santa Catarina. Guido Cazubo chegando, sou eu a partir de agora, vamos lá, vamos lá. Começamos atrasado já, né? Olha que beleza.
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2: 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Aê, muito obrigado pela sua audiência, você que acompanha a gente aí no seu trampo. Você que tá aí de buenas, tá em casa nos seus afazeres domésticos, galera daqui a pouco na muvuca aí na rua, né? Troca de turno, aê, aê. Bom trabalho pra quem tá indo, bom descanso pra quem tá voltando. Vamos lá, Rádio Blog tá na hora a partir de agora. Que nessa quarta-feira, 9 de setembro, 20 graus a temperatura em Jaraguá.
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2: Banda legal, fazendo um super baile. Dia 12 de setembro, no pavilhão da Feca Arroz em Massaranduba. Evento do Butuca Esporte Clube. É o baile do Shopping. Tenho um par de ingressos pra você. Só votar na sua música preferida aqui pra concorrer. Beleza? Música 1, Rincon, Ana Castela e DJ Boss. Não é pressa, é pressão. Música 2, Geninho, Cabelo Cacheado. 3, Bruno e Barreto, Latino e DJ Ari SL. Me leva pros rodeios. 98402-7371.
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0: do Paredão, 984027371, música 2, Geninho, Cabelo Cacheado.
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1: A música 2 do Paredão. Geninho, cabelo cacheado. Teve a música 1, Ana Castela. Não é pressa, é pressão. Valendo par de ingressos pro baile do Chope, 12 de setembro em Massaranduba.
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1: Música 3, Bruno Barreto, Latino, DJ Ari SL.

0: Gosto de FM, a número 1 do seu rádio, Bruno e Barreto, Latino e DJ Ari SL. Me leva pros rodeios.
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0: A música 3, Geninho com a música 2, Rincona, Castelo e DJ Boss.

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0: Sim, par de ingressos está saindo aqui, viu? Banda Legal no Baile do Chope, quem tá levando? Final do telefone 4418.

0: Padre Amorinha.
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0: Opa, resultado. Geninho. O quê? Não, Geninho não levou. Quase achei que fosse. Foi por pouco aí, Geninho. Vamos lá. Quem mais aqui, ó? Ana Castela. Com DJ Boss. E Rincon. Foi a mais votada. Aê. Então, Bruno e Barreto vão pra parede. Latino DJ Ari SL. E também, né? Geninho, vão pra parede. Vai.
2: 3, 2, 1.
0: 1.
2: Fuego.
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0: Band FM, é a número 1 do seu rádio. Laura da Prado, Cobaia. Aê, galera da MedPrev, que tá ouvindo a gente. Muito obrigado. Aê. Quero saber se a galera da ASIAC de Corupá também tá, hein? Quero só ver, hein? Quero só ver. Boa tarde pra você ligado com a gente aqui nos 99.1 no site, no aplicativo. Nosso rádio blog segue por aqui, ó. A partir de agora eu tenho mais um presente pra você. E ó, é a Pizza Dog que tá bancando, hein? Super Burger Salada. Super Burger Salada? Ó. Pão de crosta crocante. Duas vezes burger, queijo, cheddar, maionese artesanal, tomate e alface. Participa aqui, manda mensagem pra mim pra você concorrer. Esta delícia gastronômica. 984027371. Daqui a pouco a gente volta. Estúdio 2h44.
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3: 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Seguimos. Ah, tem super burger salada da Pizza Dog de presente, hein? 98402-7371.

0: número 1 do seu rádio, Henrique Juliano, seja ex, aqui no nosso rádio blog. Amanda tá ouvindo a gente, Cíntia do Água Verde também, muito obrigado. Ronaldo, abraço pra você. O Leandro tá ligadão, obrigado, tamo junto, daqui a pouco a gente continua. Estúdio 2:58.
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De volta na sua tarde chuvosa de quarta-feira. Tamo junto, hein? Valeu pela parceria. Agora tem Eduardo Costa. Imagina eu.

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1: 13h10 na estúdio.
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3: Existe uma teoria que se chama 90-10, onde uma pessoa tem 90% daquilo que você procura em alguém. Só que você foca naqueles 10% que falta. Aí você sai pra rua, se aventura, e realmente você encontra aqueles 10%, mas não se deu conta que perdeu os 90%.

0: Estúdio número 1 do seu rádio. Daqui a pouco a gente continua mais Rádio Blog pra você. E ó, tá valendo no sorteio aqui do Rádio Blog um super burger, salada, pizza dog. 984027371. 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
0: Aê, boa tarde, de volta aqui na Estúdio FM. Tem Diego e Victor Hugo. Essa moça é pra casar. Aumenta o som que é sucesso. Você tá aqui na número 1 do seu rádio pra todo o norte catarinense.

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0: Aumenta o som, que a música não para não aqui na Estúdio FM. Tem Gustavo Lima e a Bala Alojada.

estúdio, a número 1 do seu rádio, Kleber e Cauã, Mil Adjetivos. Perfeita. Alô pra Rose do bairro Vieira, ligadinha. Priscila, boa tarde. Assou, tá aqui. Vanessa do Baipendi também. Muito obrigado. Ó, tem Super Burger.

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0: Simbora aqui no Estúdio FM. Boa tarde pra você. Seguimos. Fazendo a trilha sonora da sua quarta-feira. Menos é mais. Champanhe.

Amplitude FM, a número 1 do seu rádio, Fred e Fabrício. Você não cuidou. Daqui a pouco a gente volta com mais Rádio Blog pra você. 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
2: Claro que a número 1 do seu rádio tá nas melhores, né, Cassina?
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2: 3h52, de volta, tem Bruno e Marrone, você me vira a cabeça.

0: Estúdio FM, a número 1 do seu rádio. Ed Brito, Samuel, toda mulher. Após o intervalo, tem Paredão. 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
13: De volta, essa é a sua ZYD741, Rádio Estúdio FM, 99.1 MHz, em Jaraguá do Sul, Santa Catarina. Buenas tardes pra você, Guido Cazubo, até as 5, então por aqui o Paredão vai começar agora, hein?
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13: Paredão. Pega o teu celular pra votar aí na sua música preferida a partir de agora. 984027371, até porque... Chegando. Sexta-feira, Old River. Tem Cassino. Promoção exclusiva da Estúdio FM. Eu tenho um par de ingressos pra você. Só voltar aqui na sua música preferida, beleza? Vai, Cassinão!
16: Brasil!
13: Música 1, Marcos e Belucci, Pena Que Você Já Namora. Música 2, Rick Martin e Luan Santana, Estranho. Música 3, Michel Teló, Aí a Roça Vence. Qual delas você salva do espanhol? Tá aqui, ó. A mais votada a gente ouve de novo e as perdedoras, ó, ó, ó.
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1: Música 2, Rick Martin, Luan Santana, Estranho, 984027371. Valendo par de ingressos pra curtir o Cassinão, sexta-feira na Old River.

0: Estúdio FM, música 2, o Paredão, Rick Martin, Luan Santana e Estranho. Tocou a 1, Marcos e Belucci, pena que seja namora, e agora vem a 3, Michel Teló, aí a roça vence.
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1: Estúdio FM, a número 1 do seu rádio, música 3, o nosso paredão. Michel Teló e a Roça Vence. Teve a música 2, Rick Martin, Luan Santana, Estranho. Música 1, Marcos e Belucci, Pena Que Você Já Namora. Tá valendo um par de ingressos pra curtir o nosso querido Cassino. Sexta-feira, Old River, tem um par de ingressos aqui. Já já volto com o resultado. Vamos saber quem leva os presentes dessa edição do Paredão. Segura aí. Estúdio 4 e 19.
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5: Muito bem, estamos de volta. Obrigado você que votou aqui no Paredão. Quem tá faturando um par de ingressos para curtir o Cassinão, sexta-feira na Old River. Final do telefone 5576. Priscila! Aê! Votou e tá se dando bem. Só passar aqui na Estúdio FM para retirar. Belê? Belê?
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5: E já temos aqui a música mais votada em espanhol. É a música de número 2. Rick Martin e Luan Santana, Estranho, a mais votada dessa edição, que a gente vai ouvir de novo. Portanto, vai pra parede, Michel Teló, Marcos e Belucci.
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1: 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Castigo, mil anos, agora 4h37. Mari Siqueira, boa tarde pra você. Adriele, tá ouvindo a gente também. Alô pra Angélica, muito obrigado pela audiência. Moacir, meu querido, como é que você tá? Boa tarde. Tá no sorteio aqui, é um super burger salada da Pizza Dog. Já já tá saindo o resultado, viu? Participa aqui no WhatsApp da Estúdio, pra você concorrer, né? Levar esse super lanche aí, 984027371, é o nosso Zap Zap, manda mensagem aí, fica à vontade. 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
1: É, nós está junto, nós está presente nos melhores eventos dessa Jaraguá. Que beleza, estamos de volta por aqui, nosso rádio blog. Simone Mendes, Direitos Iguais, daqui a pouquinho tem um sorteio do Super Burger Salada da Pizza Dog.

0: 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Marília Mendonça, perto de você. Fechando mais um bloco, daqui a pouco tem o resultado aqui do nosso rádio blog. Após o intervalo, segura aí. 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
0: De volta e com a finaleira do nosso rádio blog, atenção, quem tá levando pizza dog, super burger e salada, final do telefone 7412, Roseli. Parabéns pra você, Rose, passa aqui na rádio pra retirar. Chá das 5 tá chegando na sequência.
15: Essa moça é pra casar.
16: Vocês estão falando besteira,

0: FM, a número 1 do seu rádio, fechando o Rádio Blog com Guido Cazubo. Após o intervalo tem... 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

0: quente com cloro. Tô fedorento.
1: Tá meio doidão.
0: Meu Deus, tô passando mal, mexi com cloro hoje de manhã.
1: Tentou seguir a dica daquela ouvinte, né?
0: Da Aline. Aline, eu tenho... Olha, foi o dia perfeito, porque eu terminei 20 minutos depois começou a cair uma garoa, assim, razoável.
1: Contextualizando, semana passada o ouvinte mandou uma receita como lavar o portão sem precisar lavar o portão, deixar que a natureza lave, né?
0: E eu não tenho os EPIs, né? Eu só tenho o borrifador. E aí eu fui borrifando cloro no portão inteiro, só que inalei, minha mão
1: é,
0: morreu.
1: Que a receita é borrifar o cloro no portão num dia de garoa, né?
0: É. E assim, eu tenho certeza que eu vou mostrar pra minha esposa, e a mulher vai falar assim,
1: ficou uma bosta, vai lá, faça tudo de novo.
0: É, não, assim, limpou, mas, tipo, a mulher, ela percebe os detalhes, né? O homem, pro homem tá
1: de... Mostre pra ela só de noite,
0: pois é, mas tudo bem, assim... 70% resolveu.
1: Tá,
0: foi
1: 100%. Melhor que nada.
0: É. Vamos lá começar o nosso Tirar 5 nesta quarta-feira, dia 9 de setembro. Hoje tem Cupidão.
1: Hoje tem Cupidão.
0: É, hoje tem tradução e tudo mais, né? Programa romântico. E o tema de hoje. Hoje o programa vai ser um saco.
1: Um saco, Pardão, por quê?
0: Porque o tema de hoje é o seguinte: vamos falar sobre sacolas.
1: Sacolas.
0: Sacolas plásticas, sacolas.
1: Sacolas. É. Muito bom tema, viu?
0: Tipos de sacolas e as melhores, na sua opinião.
1: Olha, já vou começar falando, hein? Vou começar falando que tem sacola que por aí no mercado que não vale nada. Né?
0: É verdade.
1: Pra começar, na hora que você vai embalar tuas coisas, ela já não desgruda direito e tem umas que vem um lote com a alça já. Toda lascada.
0: É. Não, vem com a alça fechada. Aí quando você vai furar a alça, ela rasga toda.
1: Rasga toda.
0: É.
1: Pior tipo de sacola. Essas aí, quando eu trago pra casa, essas eu uso pro lixinho do banheiro.
0: Nem, às vezes nem isso dá, né?
1: Nem isso dá.
0: Eu acho que as de mercado são as mais arroz com feijão, né? São as que ajudam, resolvem os problemas. Só que você já reparou, sabe que o mercado hoje tem o caixa automatizado, né?
1: Uh-huh.
0: Você passa sozinho tudo. Sim. Ali. Eu já reparei em alguns mercados, a sacola do caixa automatizado é melhor que a sacola do caixa normal. Repare isso.
1: Será que elas estão penduradinhas no negócio lá?
0: É, e as pessoas vão fazer, né, ali normalmente, vão cuidar da... Então eu acho que ali é um pouquinho, ela é um pouco mais reforçada do que a sacola que fica no caixa.
1: Não,
0: normal.
1: Eu acho que é o mesmo material, só que ali é manuseado diferente.
0: Não, eu já percebi diferença.
1: Sacola de loja são as mais reforçadas, né? Aquelas que não são branca, por exemplo, as verdinhas, as pretas. As pretas

0: um espetáculo. São minhas preferidas.
1: Mas não serve pra. Assim, sacola plástica. Ela só é pra lixinha de banheiro, né? Ou não? Serve pra outras coisas?
0: Ah, pra outras coisas. Por exemplo, porta nova. Né? Vou devolver pra você um vasilhame que você me deu com o Quirera. Vou devolver pra você o vasilhame. Eu não vou devolver ele só com o vasilhame. Eu vou devolver ele dentro de uma sacola.
1: Ah, tá. E pra aí, esconder como... o conteúdo.
0: Exato. E aí, como você é uma pessoa que eu gosto, que eu admiro, eu vou entregar na melhor sacolinha que eu tiver pra você. Aquelas que eu tenho guardado,
1: qual
0: sabe?
1: Qual foi o vasilhame que eu te... Não foi de plástico que eu te dei, um descartável?
0: Ah, foi, mas...
1: Não, você não vai me devolver aquilo.
0: Não, você não quer.
1: É um de plástico?
0: É de plástico.
1: Descartável?
0: É.
1: Não.
0: É descartável pra você.
1: Eu te dou um soco se você me devolver esse vasilhame. Que vasilhame, esse pote. E você, prezado, querido
0: ouvinte... Qual é o tipo de sacola que você mais gosta?
1: Você tem alguma avaliação sobre as sacolas plásticas? Conta pra gente... Ah, eu gosto.
0: Pode avaliar a qualidade, que tipo de sacola, tamanho.
1: Cara, eu gosto de sacola de papel, sabia?
0: Ah, eu já não gosto.
1: Eu gosto, bicho. Sacola de papel.
0: Porque eu não vejo utilidade pra ela depois. Nem pra, tipo, dar um presente pra alguém.
1: Acender a churrasqueira?
0: É, talvez. Enfim. Né?
1: É. Então tá, você vai analisar
0: essa... A vantagem dela é que assim, ó, você dobra, amassa ela fica retinha. Cabe em qualquer gaveta, né?
1: É. Eu acho bonitinha aquelas sacolas de papel pra vinho, colocar garrafa, sabe? De presente. Sim. Só que também só serve pra aquilo. Mas se ela for bonitinha e você não vier, você pode reutilizar pra uma outra ocasião, representear alguém, né?
0: É. Agora, uma coisa que eu tava procurando esse dia, eu queria aquelas sacolonas grandes, sabe aquelas bem grandes pra guardar cobertor dentro?
1: Uhum. Ah, aquela sacola da van é fantástica, né? Aquelas imensas.
0: Não, e é reforçada. Né? Reforçada.
1: Cabe uma caixa de churrasqueira ali dentro.
0: Dá. Dá vamos pra desovar um corpo, né, com ela.
1: Vamos falar sobre sacolas, então. Hoje o programa vai ser um
0: qual
1: saco.
0: Qual que é a tua sacola preferida?
1: Ah, esqueci de dizer, quem participa hoje,
0: volta a trilha.
1: Quem participa hoje concorre, olha, eu quero dar parabéns a quem fez esse vale feijoada aqui da escola, que nem de óculos eu consigo ler.
0: Minimamente minúsculo, né?
1: Isso aqui, então é um vale, eu consegui ampliar.
0: Vale feijoada.
1: Graças a uma lupa microscópica da NASA. Vale uma feijoada para este sábado, para retirar lá na Caminho do Saber Centro Educacional.
0: Boa.
1: É ali na Vila Lalau, tá? Então, uma feijoada deliciosa. Vai estar chovendo, friozinho, bom pra comer uma feijoada, né?
0: Galera, capricha lá.
1: Um vale feijoada e também um Classic Burger da Brad Burger Delivery, beleza? Bom demais, hein? Vamos falar sobre sacolas?
0: Vamos.

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1: Oh, yes.
0: Hoje vamos falar sobre sacolas.
1: Sacolas.
0: Lembrei qual é a sacola que eu mais detesto de todas.
1: Qual?
0: Acho a mais inútil de todas, porque ela só serve para a função do momento e depois não funciona. Todo mundo guarda, mas ninguém usa mais.
1: Ah.
0: É a tal da sacola com boca de palhaço.
1: Boca de palhaço.
0: A alça é assim. É, parece uma boca de palhaço.
1: Ah, sim, nada a ver.
0: Bicho, normalmente ela é pequena, mas tem as médias e as maiores. Mas normalmente são as pequenas, tipo, coloca uma bijuteria, um perfume.
1: Geralmente
0: ali.
1: Ela é quadrada.
0: Ela é quadrada, é um saco até mais reforçado. Só que aquela boca de palhaço. Não usa pra...
1: É aquela pra você, sei lá, levar uma revista dentro, alguma coisa.
0: É, né? Só serve, não, e você só faz naquele momento. Depois você até guarda ela, pô, a sacola é boa, reforçada, mas você nunca
1: ela
0: mais
1: engana,
0: vai usar.
1: Ela parece boa pelo material, só que, né, na, usabilidade.
0: A viabilidade usar a holística dela.
1: Ô, Porta Nova, deixa eu mandar um abraço pro pessoal que tá ouvindo a gente aqui. Meu amigo JJ, mas em especial quero mandar aqui um abraço especial pra dona Marlize.
0: Alô,
1: dona Marlize, desejar boas melhores pra senhora aí, né? Vai dar tudo certo, tamo junto.
0: Valeu.
1: Fica firme aí.
0: Isso aí. Vamos lá então, intervalo, hoje estamos falando sobre sacolas, hein? Dê a sua opinião sobre sacolas.
1: Tema importante, né?
0: É. Estúdio FM 5:21. 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
4: Vamos lá, dica com o Mário Júnior. Fala, Mário, boa tarde.
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4: Tudo bem, de volta com o nosso Chá das 5. A Scarlett diz assim, ela é bem específica. Sacolas verdinhas, tamanhos M. Ótima pro banheiro.
7: Boa. Tem que ser aquela verdinha, verdinha mesmo, né? Se for aquela sacola que é verde, cheio de símbolo, dizendo que é reciclável...
4: Ela já é mais frágil.
7: Ah, né? Muito frágil.
4: É. Boa tarde, meninos. Eu prefiro a sacola de lona, que é muito boa essa sacola.
7: Aquela preta, né? Acho que é aquela preta.
4: De lona?
7: É.
4: Já algumas, às vezes, perdi as frutas pelo fundo das sacolas, porque elas abrem no fundo. Esses dias fui no mercado levar frutas no carro e caiu tudo, né? Saiu tudo rolando pela calçada. É a Mari de João Pessoa. Mari, mas você não pode também encher a sacola, porque, né, batata, tomate, pepino, tudo numa sacola só.
7: Mas aí que tá, vamos analisar aqui pelos custos do supermercado, né? E ao invés de ele fazer com um material mais vagabundo sacola, por que não faz um material mais reforçado? Porque assim, ó, quando é material vagabundo, a gente se obriga a colocar duas sacolas, sempre tem que dar uma reforçada.
4: Se for colocar uma garrafa de vidro...
7: Sempre tem que reforçar. Então, eu acho que isso sai mais caro pro mercado lá no frigir dos ovos.
4: Pois é.
7: Né?
4: Algumas redes já não estão mais oferecendo sacolas.
7: Ou cobram. Ou cobram, né?
4: Então, eles têm uma lá, você paga por elas, né? Vai na conta. Só que ela é uma sacola boa, você pode reutilizar ela na próxima vez que você for ao mercado.
7: Reutilizável de mercado?
4: É.
7: Que vem estampado, frutas e...
4: Não. A de plástico mesmo. Né? Tem mercado que já não oferece mais sacolinha de plástico. Você que não quer a sacola, vai pôr na sua caixa, enfim. Né? Só que essa sacola que eles vendem, ela já é um pouco melhor.
7: Sim.
4: Você pode levá-la de volta. Você dobra a sacolinha, põe na tua bolsa ou no bolso e reutiliza ela. É uma sacola de plástico. Mas isso é uma tendência daqui da, muitas. Na Europa já não tem.
7: Sabe que eu acho chique?
4: São Paulo já não.
7: Aquelas sacolas que são tipo de papelão, mas tem a alcinha de cordinha. Eu acho muito chique a é cordinha.
4: Bonita. É.
7: Geralmente sacola de roupa, né? De Sim. loja de roupa. E aí, só que daí você não consegue usar ela pra muita coisa também. Eles carcam perfume dentro daquela sacola
4: é.
7: E ela fica impregnada aquele perfume, Sim. né?
4: Mas é uma sacola bonita, é verdade. Mais uma
7: mas não aqui. Dá pra carregar alimento já.
4: Não. Simone!
8: Oi, boa tarde, meninos.
7: Boa tarde.
8: É, eu uso a sacolinha plástica de mercado para colocar o lixo do banheiro, o lixo da cozinha e uso também para lavar o banheiro. Você dobra ela assim, amassa ela, põe detergente, põe água sanitária, que boa que tiver, né? E lava o box do banheiro.
7: Com a sacola?
8: É uma maravilha.
7: Usa de esponja?
8: Limpa muito bem.
4: Sério?
8: Experimente.
4: Aí, pessoal, fica a dica, hein?
7: Uma preferência de marca de sacola? Marca de mercado?

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1: Eita, nós, eita,
0: nós. O Rafa falou uma verdade aqui, o Rafa Diego. Fala, Chá, sacola retornável é ótima. Pena que ela nunca retorna junto pro mercado. Fica jogada no carro ou tá sendo usada pra brinquedo em casa. Pior que até as ecológicas, que são aquelas bem reforçadonas, eu tenho umas 3 ou 4 no porta-mala. Eu chego no mercado, tô no caixa, putz, esqueci as sacolas.
1: Nunca lembro.
0: Nossa, dá uma raiva isso, cara.
1: Hora certa.
0: 5h38, virou 5h39.
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0: Vai, Mário!
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0: Quem participa do Chá das 5 hoje concorre a uma deliciosa feijoada.
1: Uau.
0: Do Centro Educacional Caminho do Saber, ali na Vila Lalau. Tá? Um vale feijoada delicioso e também um Classic Burger da Brad Burger Delivery, tá bom? Hoje falando sobre sacolas.

0: Band FM número 1 do seu rádio, é o nosso show das 5, falando sobre sacolas hoje. Após o intervalo tem mais mensagens, vamos lá. 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

0: Vamos lá então com resenha sobre sacola.
1: Sacolas.
0: Vai, Edif, Alexandre.
2: Boa tarde, estúdio. A questão da sacola tá mais vinculado a meio ambiente, né? Ela é feita um pouco mais fina, assim, né? Não mais tão reforçada, para que ela dure menos na hora que o pessoal joga fora, né? Que vai para a natureza, né?
0: É.
2: Para se desfazer mais rápido. É isso aí.
0: Torná-la mais biodegradável facilmente. Coleciono sacolas de papelão, tenho dó de descartar. A nossa ouvinte,
1: só
0: Gabi.
1: Só que essa é pior, porque você não pode deixar ela guardada muito tempo. Porque ela é papelão, verdade. Aí se tu deixa numa gaveta, aí começa a pegar mofo, ácaro, é. Tu vai usar pra dar um presente, tá pra uma fedendo. Pessoa, a sacola vai fedendo o ácaro.
0: É. Normalmente não. Tem uma sacola pra guardar sacola, né?
1: É.
0: Mais uma aqui, vamos ouvir. Ju.
1: Que é a sacola que guarda sacola, é a master da sacola.
0: É, ela tem que ser a melhor de todas. É a que a gente deveria usar.
1: É.
3: Aqui a Ju de Xerederum, tá aí meu filho Arthur aqui, escutando. Eu tenho um saco aqui cheio de sacolinhas e eu concordo que as sacolinhas que ficam lá nos caixas ali que você paga você mesma
0: são melhores.
3: As sacolinhas são melhores.
0: São mais reforçadas.
3: E aqui em casa também tem várias utilidades. E eu também uso sacolinha para fazer hidratação no cabelo, quando eu não tenho alguma touca, alguma coisa. Eu uso em sacolinha mesmo.
0: Olha só.
1: Isso aí, ó. A galera que anda de moto, por exemplo, usa muito sacolinha pra proteger os pés, né?
0: É verdade.
4: Boa tarde, meninos. É Ilza, do Ribeirão Cavalo. Adoro você. Escuto vocês todos os dias. Oh. Mas falando de sacola, hoje resolvi falar. Essa sacola de hoje em dia não vale nada, né? Você bota pouca coisa e já tá se rasgando. É só de bem vagabundando, sair do mercado e já rasgando. Eu prefiro as retornáveis, né? É as que eu uso, né? E daí não acumula aquele monte de sacola, que é aquela coisa areia, uma bagunça total. Um abração pra vocês.
0: Eu tenho uma técnica pra dobrar a sacola.
1: Ah, é?
0: Pra você guardar ela, né? Pra você retirar. Tem gente que tem aquele pote.
1: Ela fica que nem um pastelzinho, assim,
0: fica um pastelzinho. Exato. Eu sei, eu tenho a técnica
1: pra fazer. Eu sabia, eu esqueci como
0: é que faz. Vou pegar uma sacola e vou te mostrar ali.
1: Faz
0: tá bom?
1: Um tutorial.
0: Só que assim, cara, isso aí é pra quem ou tá aposentado ou aposentado, né? Tem tempo. Você tem que ter tempo pra fazer isso. Porque, ó, é função.
1: Porque assim, ó, eu tenho um porta-sacola em casa, porta-sacola. Que é aquele
0: enrola no dedo?
1: É que aquele de pano, né?
0: Uhum.
1: Que tá com a boca toda esgaçalhada, já porque, tipo assim, eu coloquei muita sacola dentro. Só que eu só pego, amasso e soco lá dentro, entendeu? Uhum. Eu não me dou o trabalho de dobrar bonitinho.
0: Vou te ensinar
1: a caber muito mais sacolas, eu tenho
0: certeza. Sem dúvida. Vou mostrar pra você agora. Vamos tocar música.
1: Dobra o saco aí pra mim.

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0: 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Eu acabei de dar um curso prático de dobragem de sacolas para Guido Cazuba. Ele já isso aprendeu aí. A
1: já estou apto para esse mercado de trabalho. Me contratem mercados. Aí, ó, tenho minhas manhãs livres. É. Eu posso dobrar sacolinhas.
0: Eu não faço por você? Dobrei o saco para você.
1: E nem se contorceu.
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10: Daqui a pouco tem Cupidão.
11: Opa.
10: É, uma rádio romântica.
11: Romântica. Vamos lá, bebê, vamos lá. Vamos lá, bebê, vamos lá.
10: Bebê aonde? Onde, onde, onde? Duas mensagens aqui, Guido. O Fernando manda aqui. Boa tarde, chá.
11: Opa.
10: É o Fernando de 3 Rios do Norte. Eu acho top as sacolas de papel. Meu primeiro emprego foi há 25 anos atrás de silk screen, que era fazer a arte na sacola. Com uma caixa de madeira e tinta com espátula passando ali. Ele fazia arte na sacola.
11: Que legal, cara. Não tem mais isso, né?
10: Silk screen, né?
11: Industrializaram a parada.
10: Verdade. Hoje com ferro de passar e um adesivinho que você consegue estampar em camiseta, né?
11: Isso aí.
10: A Adriele, ela gosta daquelas sacolas verdes, elas são bem resistentes. As brancas com slogan de mercado geralmente precisa por dentro de outra quando é algo mais pesado.
11: E as verdes são tão boas que mesmo que elas tiverem um defeitinho de fabricação, um repuxadinho ali, elas não vão rasgar.
10: Não.
11: Ela só fica tortinha
10: esse
11: ali.
10: Esse tipo de sacola se encontra normalmente em loja de R$1,99 e mercadinhos de bairro, né?
11: Exato, mas olha, você deu a morte. Bem isso aí. Bem
10: é
11: isso
10: verdade,
11: aí.
10: Essa sacola é muito
11: e
10: boa.
11: E a melhor mesmo. Sacola.
10: Eu gosto do saco verde do reciclado. Aquele saco grande que você põe.
11: Ah, aquele grandão.
10: Porque a prefeitura recolhe, não, o famoso saco verde.
11: Isso aí.
10: Esse é um...
11: É, eu nunca vejo. Lá no meu prédio, não sei.
10: Sério?
11: Acho que a gente foi esquecido.
10: Tadinho.
11: Nunca apareceu ou estão catando de nós, né?
10: Às vezes eles jogam na recepção, aí vai alguém lá e pega
11: mas
10: tudo,
11: daí,
10: né?
11: Não, daí tá totalmente errado.
10: Tá errado, isso está errado.
11: Eu nunca, cara, eu nunca mais vi.
10: Sério?
11: Ó, desde que eu tô na Figueira, eu tô há, quê? 4 anos já na Figueira. Nunca consegui pegar um saco verde.
10: Em 4 anos?
11: Em 4 anos, cara.
10: Ah, com certeza alguém pega. Eles jogam, eles devem colocar ali na recepção do prédio. E a primeira pessoa que passa vai lá e pega tudo.
11: Não, mas
10: tem o síndico.
11: Uma vez eu poderia.
10: Já conversou
11: ter visto.
10: Com o síndico?
11: E aí que tá, não tem?
10: Ah, então você quer o quê, viu?
11: Não tem.
10: Ah,
11: não
10: pelo
11: tem
10: amor síndico. De Deus, no prédio nem tem síndico, vai querer reclamar de alguma coisa.
11: Eu vou reclamar pra quê?
12: Todo mundo tem uma lembrança boa, né? Então vamos cantar assim.

0: do seu rádio. Obrigado, Luan. Se não são os nossos queridos ouvintes mais inteligentes que nós, mil vezes, né? O Luan diz assim que os condomínios, nos condomínios, o síndico precisa ir buscar o saco verde no PEV, né? E ele busca os dele, do condomínio dele, a cada 2 meses que a Samai libera. E ele precisa agendar para retirar.
1: Ah, daí já busca todos pros meses. É, então acho que eu vou ter que me autoproclamar.
0: Ditadura no teu condomínio.
1: Síndico daquele prédio.
0: É. Quantos apartamentos tem?
1: Tem 4.
0: Também não precisa, né? Por favor. Não, mas
1: para manter a ordem.
0: Sabe a trend dos anos 80?
1: Sim.
0: Tá girando aí, todo mundo mandando foto do estilo anos 80?
1: Uh-huh.
0: Eu tenho a trend dos anos 80 das carnes aqui.
1: Das carnes?
0: É.
1: Como assim, cara?
0: Nos anos 80 era A100.
1: A100.
0: Hoje é Denver Steak.
1: Nossa.
0: Nos anos 80 era paleta.
1: Paleta, claro.
0: É, hoje é Flat Iron. Nos anos 80 era peito.
1: Peito.
0: Peito. Hoje é brisket.
1: Nossa, velho.
0: Nos anos 80, contra filé. Hoje é New York Strip.
1: Nossa.
0: E nos anos 80 era costela com contra filé.
1: Simples.
0: Hoje, hoje é tomahawk. Nos anos 80 era filé de costela. Hoje é ribeye. É, gente.
1: As gourmetizado.
0: Gourmetizado. Deram nome às carnes americanizadas, né?
1: É, então, mudaram um pouquinho o corte pra dar um outro nome, né?
0: E subiu um pouquinho o preço.
1: Subiu o preço.
0: A Iracides, noite trovejando aqui em São Chico. Agora, dá-lhe água. Sacolas verdes são boas. Guido, você mora no meu bairro de Jaraguá. Precisamos marcar um chá. Você e a Iraci. Ó, vai marcar.
1: Não,
0: um
1: obrigado.
0: Chá. Vai tomar um chazinho com a Iraci.
1: Chá, poxa. Vou tomar chá. Ah, toma chá. Chá.
0: Iraci, sim, chamado pra tomar uma cerveja e comer um churrasco.
1: O único chá que eu quero tomar. Opa.
0: Dá 5. 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

0: Oi, oi, oi, gente. Boa noite pra gente. Bacana demais. Tá começando o seu programa romântico. Vamos falar de amor nessa quarta-feira molhada. Assim como eu, estou aqui molhadinho de prazer em fazer esse programa junto contigo, Wagner Love.
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0: Eu sou o seu amigo do rádio, Ludovico Pansolin. Dá um sorrisinho pra mim. Recadinhos da Cupidão FM.
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0: Esse é o momento de você se declarar, de você deixar essas qualidades via áudio, para de repente encontrar um amor através do bom e velho namoro no rádio, Wagner Love. Temos aqui Juércio. Juércio participando. Eu acho que ele teve a chance de encontrar o seu amor e acabou deixando esvair entre os dedos. Vai.
2: Oi, meu amor. Morrendo de saudade de você.
0: Pecado.
2: Eu não mereço nem sequer uma mensagem sua, né, meu amor?
0: Oxi.
2: Manda uma mensagem, nem que seja pra brigar comigo. Manda. Me esculambando, manda, meu amor.
0: Tá bom. Juércio. Através do Cupidão, sim, você tem uma resposta. Porque a sua amada Elvira, trouxe um recadinho especial pra você. Já que você quer...
3: Filha da puta, me chegou na minha casa, não tinha nem cueca, seu lazarento, nem cueca não tinha. Chegou com um monte de trapo numa gaiota. Agora que conseguiu nas minhas costas, agora pegou e se mandou.
0: É, meu amigo, não é fácil não. Continua na luta. Eu acho que essa aqui não tem mais chance pra você. Depois que subiu nas costas dela, já era.
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0: Olha, gente,
1: tradução.
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0: A tradução de hoje é pra lá de especial. Por que, Wagner Love?
5: Por quê?
0: Hoje vamos traduzir uma música portuguesa. Do brasileiro para o inglês. Para nossa audiência internacional. Para você que acompanha a Cupidão FM internacionalmente. Trazendo esse grande clássico de Caetano Veloso. Como é que é o nome da música mesmo?
5: Sozinho.
0: Companhia. Alone.
6: Às vezes no silêncio da noite.
0: Sometimes in the silence of the night.
6: Eu fico imaginando nós dois.
0: I imagine the two of us together.
6: Eu fico ali sonhando, acordado.
0: I lie there daydreaming.
6: O antes, o agora e o depois.
0: Putting together the before, the now and the after.
6: Por que você me deixa tão solto?
0: Why do you leave me so alone?
6: Por que você não cola em mim?
0: Why don't you stick to me?
6: Tô me sentindo muito sozinho.
0: I'm feeling very lonely, very lonely.
6: Não sou nem quero ser o seu dono.
0: I'm not.
7: Dog no.
0: I don't want to be your dog.
6: É que um carinho às vezes cai
0: I
6: bem.
0: I just the affection sometimes feels good.
6: Eu tenho os meus segredos e planos.
0: I have my secret desires and plans.
6: Secretos.
0: Secrets.
6: Só abro pra você, mas ninguém.
0: I only open up to you. No one else.
7: Não.
6: Por que você me esquece e some?
0: Why do you forget me and disappear?
6: E se eu me interessar por alguém?
0: What if become interested in someone else?
6: E se ela de repente me ganha?
0: What she suddenly wins me over?
6: Quando a gente gosta, é claro que a gente cuida.
0: When we like someone, of course we take care of them.
6: Fala que me ama, só que é da
0: You say you love me, but it's just lip service.
6: Ou você me engana ou não
0: And
6: está
0: you're deceiving me or not me too.
6: Onde está você agora?
0: We Are You Now. É a tradução de hoje para nossa audiência qualificada internacional. Caetano Veloso e Furioso. Fechando mais um Cupidão, semana que vem tem mais. Falando de amor através do rádio. Muito obrigado, eu sou seu amigo do rádio, seu eterno amante apaixonado, Ludovico Pansolin.
5: Dá
0: um sorrisinho pra mim. Caímos.

0: 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Olha o break, a gente volta já, acha das 5. 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
0: Muito bem, Chala 5. Daqui a pouco, no próximo bloco, quem vai levar os presentes desta tarde e noite de chá.
21: Que beleza. Boa sorte aí quem participou.
0: Agora tem Gustavo Lima.

0: Fazendo daqui. Fazendo daquele jeito.
1: Seu amor é o Chapeludo.
2: É o Chapeludo. Estúdio FM número 1 do seu rádio, fechando mais um bloco. Fazer um intervalo e a gente volta já então.
3: Com resultado.
2: Resultadinho.
3: É isso.
2: Boa.
3: Beleza.
2: Estúdio FM 6:56.
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4: Muito bom, já dá 5 horas de saber quem leva.
5: Quem leva?
4: Vale Feijoada.
5: Caminhos do Saber, né?
4: Do Centro Educacional Caminhos do Saber, ali na Vila Lalau. Delícia de feijoada. E um delicioso Classic Burger da Bread Delivery, né?
5: Oh, yeah.
4: Delivery. Parabéns, Simone. Foi você, Simone, do 9196, final 43. Já informamos você ali no WhatsApp, tá bom?
5: Tá bom, então.
4: Guido, muito obrigado.
5: Antes de ir embora, quero mandar um abraço aí, minha solidariedade pro meu amigo Ariel. Tá meio chateado, Porta Nova.
4: Por quê?
5: Chateado porque ele tá com uns hobbies diferentes agora.
4: O Ariel tá com hobbies diferentes?
5: Tá com hobbies diferentes agora. Por exemplo, começou a criar passarinho.
4: Existem alguns criadores.
5: Daí esses dias ele foi lá, assim, lá na casa da mulher dele, no interior, pegou alguma coisa lá, um trinca-fé, sei lá o que era, botou na gaiolinha, né, botou dentro do carro, tava voltando, bah! Os homens pararam ele.
4: Ai, tem que cuidar, tem.
5: Os homens pararam ele e aí não teve choro, cara. Foi, já foi abordado e tal. E aí, cara, né, tudo bem abordar, mas, pô, os caras pegaram, deram um tapa na gaiola. Gaiola dentro do carro, assim, deram um tapa, nossa, um negócio... Foi bem, bem tenso. Ele ficou bem chateado.
4: O passarinho fugiu da gaiola?
5: Passarinho tá aqui, ó, Porta Nova. Tá aqui, pega aqui no passarinho.
4: Me calma. Vem aqui.
5: Desculpa, brincadeira.
4: Ah, tu é muito quinta série, bicho. É? Tu me paga, velho.
5: Toma. Ai.

0: 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Beleza, fechando aqui muito bem. Chá das 5 que volta amanhã com Classificados do Chá. Após o intervalo tem hashtag estúdio. 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
16: Ó o jeitão, ó. Ó o jeitão.
17: Alô, Porta Nova. Você tá de brincadeira, né? Presta atenção no serviço.
16: Tá bom, ZYD741, 99,1 MHz no seu rádio. Regis Porta Nova no comando da nave.
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16: Aham.
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16: Ótima noite pra você, ouvinte ligado na Estúdio FM, começando mais um Hashtag Estúdio. Daqui a pouco tem a previsão do tempo, tem clássicos da 99. E o que eu tenho aqui hoje? Eu tenho aqui combo do Super Dog do Xuxa, com dois dogs duplos e duas cocas KS. E um presente aí pra você que tem moto, hashtag moto, beleza? Manda um emoji aí de uma moto, tá bom? Uma figurinha de uma moto. Tem aqui um litro de óleo mais a troca de óleo pra sua moto, cortesia da B3 Motopeças, beleza? 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Um litro de óleo e a troca pra você, pra sua moto. E mais o combo do Super Dog do Xuxa. Então, manda aí, hashtag moto, manda um emojizinho aí, um emojizinho, uma figurinha de moto, que você já está concorrendo. 98402-7371, tá começando!
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0: Estúdio FM, número 1 do seu rádio, primeiro bloco, hashtag estúdio nessa noite de quarta-feira, 9 de setembro. Fazer um intervalo rapidinho, a gente volta já. E agora tem a previsão do tempo, hein? Estúdio FM 7:18.
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0: Camila Cardoso traz a previsão do tempo. Oi, Camila, boa noite.
3: Olá, boa noite, Regis. Boa noite a você que me acompanha aqui pela estúdio. No decorrer da noite desta quarta-feira, as condições são de instabilidade, com chuva associada a trovoadas e temporais previstos para o setor norte catarinense. Esta condição de tempo estável, com chuvas, se prolonga também ao longo da quinta e da sexta-feira, o que exige muita atenção para nós aqui em Jaraguá do Sul e região. Os totais acumulados podem superar a casa de 100 milímetros e a chuva pode ser pontualmente intensa em curto espaço de tempo, que deve trazer transtornos pela região, principalmente de Jaraguá do Sul, em direção às áreas de divisa com o estado do Paraná. Portanto, um cenário de muita atenção em relação a instabilidades até a sexta-feira. Camila Cardoso para Estúdio FM, a número 1 do seu rádio.
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19: Você que tá ouvindo aqui a programação da Estúdio Superdog de Xuxa. 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
0: É isso aí. De volta daqui a pouquinho, tem clássicos da 99. Agora tem Victor e Léo.

0: 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Muito bem, fechamos mais um bloco aqui do nosso hashtag Estúdio FM. Manda um emoji, uma figurinha de moto que você concorre ao combo do Super Dog do Xuxa e mais um presente da B3 Moto Peças, 1 litro de óleo, mais a troca de óleo para sua moto, beleza? 984027371. A gente volta já com clássicos da 99. 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
2: Nas agruras amorosas da vida, me parece que quanto maior o sofrimento do compositor, mais bonita é a canção que ele compõe. Como é o caso de I Don't Want to Talk About It. Em 1971, Danny Whitten escreveu uma canção que foi gravada pela primeira vez com a sua banda, Crazy Horse, e que anos mais tarde se tornou um clássico mundial. Meses depois da gravação, em novembro de 72, Danny Whitten veio infelizmente a falecer de overdose. Curiosamente, Whitten nunca chegou a tocar sua canção com a banda Crazy Horse. Seus problemas com vício em drogas logo fizeram sair da banda e o Crazy Horse nunca obteve um grande sucesso com a canção. I Don't Want to Talk About It ficou mundialmente conhecida na voz de Rod Stewart, que registrou a música em 1975.

0: Estúdio FM, a número 1 do seu rádio, nos clássicos da 99 de Avanço, Samurai. Antes ouvimos Rod Stewart com I Don't Want to Talk About It, os clássicos da 99, de volta amanhã aqui na estúdio. 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
0: 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Estamos de volta, vamos nessa.
1: Boa noite, Esporta Nova.
0: Ótima noite pra você também.

existe uma teoria que se chama 90-10, onde uma pessoa tem 90% daquilo que você procura em alguém, só que você foca naqueles 10% que falta. Aí você sai pra rua, se aventura, e realmente você encontra aqueles 10%, mas não se deu conta que perdeu os 90%.

0: Minha número um do seu rádio, hashtag estúdio nesta noite de quarta-feira. Seguinte, hoje tem Libertadores da América. Aliás, já teve ontem, né? O Fluminense venceu o Platense por 2-0 pelas quartas de final da Libertadores, jogo de ida. Hoje temos dois jogos pela Libertadores. Na Argentina, Estudiantes e Corinthians. Tem também, hoje tem o jogo do Palmeiras, né? A bola, aliás, está rolando lá no Bank Park. Palmeiras vai vencendo a LDU por 1-0. Então, bola rolando para Palmeiras e LDU, 1-0. E às 21h30 tem Estudiantes e Corinthians. Amanhã tem Independiente del Valle e Flamengo. São os jogos de ida das quartas de final da Libertadores da América. 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
0: Nós estamos de volta. Boa noite pra você. Meio cada semana com muita música. Bruno Marrone e Leonardo.

0: Cloud FM, a número 1 do seu rádio, Luan Santana, clone, hashtag moto. É, manda uma emoji, uma figurinha de moto, pra você concorrer aí ao combo do Superdog do Xuxa e um litro de óleo e a troca de óleo da sua moto. 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Hashtag moto. Manda uma figurinha de uma moto aí, vai. Estúdio FM, 8:15.
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0: 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Beleza, beleza, maravilha, já estamos de volta.
12: Boa noite, Esporta Nova.
0: Ótima noite pra você, curtindo o som da estúdio.

0: Estúdio FM, a número 1 do seu rádio, bom demais, fechando mais uma sequência com o Belo. A gente faz um rápido intervalo e volta já. Ainda dá tempo de participar, hashtag moto. Tá valendo aí presentes, combo do Superdog do Xuxa e um litro de óleo mais a troca da B3 Motopeças pra sua moto aí, beleza? Olha o break! 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
0: Ótima noite pra você, curtindo nosso som, tudo bem por aí? Vamos se preparar, hein, gente? Amanhã, sexta, parece que vem bastante chuva por aí, né? Bora com mais música?

0: Cloud FM, número 1 do seu rádio. Sorriso Maroto, Ferrugem, Grupo Benzadeus, fechando mais um bloco aqui do nosso hashtag. Vai fazer um rápido intervalo e já volta trazendo o resultado, quem leva os presentes dessa noite, hein? 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
9: Muito bem, vamos lá. Quem tá levando então um litro de óleo mais a troca pra moto da B3 Motopeças e combo do Superdog do Xuxa é o Anderson, do 8403, final 40. Aí, Anderson, foi você, garoto! Parabéns, já informamos ali, tá bom? Se você não conseguiu dessa vez, não desista, persista. Persistência é a chave para o sucesso. Amanhã tem mais, claro que tem. Vou deixar as saideiras. Na sequência, tem a Voz do Brasil e logo mais às 10 da noite, o Nando Berti comanda o nosso Deixa Rolar. Uma excelente noite para todos nós.
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0: Está no ar a Voz do Brasil. As notícias do governo federal que movimentaram o país no dia de hoje.
1: Olá, boa noite.
2: Boa noite para você que nos acompanha em todo o país.
1: Quarta-feira, 9 de setembro de 2026.
2: Vamos aos destaques do dia.
1: Preço dos combustíveis.
2: Decretos alteram tributos sobre gasolina e etanol.
1: Medidas tentam diminuir impactos dos conflitos no Oriente Médio. Gabriela Noronha.
3: As novas alíquotas começarão a valer a partir desta quinta-feira e serão temporárias.
2: Saúde e mudanças climáticas.
1: Força Nacional do SUS reforça estrutura para acelerar o socorro em emergências e desastres naturais. Luana Karen.
4: Cada base da Força Nacional do SUS vai reduzir o tempo de resposta a emergências sanitárias.
2: Setembro Roxo.
1: Diagnóstico precoce da fibrose cística ajuda a garantir qualidade de vida aos pacientes.
2: Rede Pública mantém centros de referência para identificação da doença. Graziele Bezerra.
5: O SUS oferece uma gama de medicações para tratar a fibrose cística. E no Setembro Roxo, o objetivo é tornar a enfermidade mais conhecida e ampliar os diagnósticos.
1: Hoje, na apresentação da Voz do Brasil, eu, Mariana Jungmann e Luciano Seixas.
2: E acompanhe a gente ao vivo, acesse radiogov.ebc.com.br ou canal Gov na sua TV aberta.
1: Foram assinadas hoje duas medidas para conter a alta dos preços dos combustíveis no país diante da alta no mercado internacional.
2: As novas alíquotas temporárias passarão a valer a partir desta quinta-feira.
3: Nesta quarta-feira foi assinado um decreto que reduz em 63 centavos por litro a cobrança de PIS/PASEP e COFINS sobre a gasolina. Com a redução, os tributos ficarão em 16 centavos por litro. O texto também zerou as contribuições federais sobre o etanol hidratado, o que representa uma redução tributária de 19 centavos por litro. As novas alíquotas começarão a valer a partir desta quinta-feira, 10 de setembro. E serão temporárias, de acordo com o ministro da Fazenda, Dario Durigan.
6: Nós precisamos fazer um acompanhamento mais pormenorizado, por isso o prazo de um mês, para que a gente que está acompanhando isso diariamente, a equipe econômica, assim que essa situação melhorar, amenizar, a gente volte a rever. Lembrando que o nosso objetivo aqui é que a gente estabilize os preços e assim que tivermos condições, a gente também vai estar prontos para fazer as revisões necessárias.
3: Para o diesel rodoviário, foi assinada uma medida provisória que autoriza a concessão de subsídio a produtores e importadores. O valor da subvenção será definido pelo Ministério da Fazenda e poderá ser alterado conforme as condições do mercado. O objetivo das medidas é amenizar os impactos dos conflitos internacionais sobre o mercado doméstico de combustíveis, como disse o ministro do Planejamento e Orçamento, Bruno Moretti.
7: Nós estamos num período particularmente relevante de safra e o aumento dos preços internacionais tem uma repercussão sobre as operações de importação de diesel. Então, também essa é a razão pela qual a gente está colocando essa subvenção nesse momento. Não tem só a ver com preço, mas também para garantir uma oferta estável.